Ó Maria Santíssima, que em vossa imagem milagrosa de Aparecida espalhais inúmeros benefícios sobre o Brasil, eu, embora indigno de pertencer ao número dos vossos servos, mas desejando participar dos benefícios da vossa misericórdia, prostrado a vossos pés, consagro-vos o entendimento para que sempre pense no amor que mereceis. Consagro-vos a língua para que sempre vos louve e propague a vossa devoção. Consagro-vos o coração para que depois de Deus vos ame sobre todas as coisas. Recebei-nos, ó Rainha incomparável, no ditoso número dos vossos servos. Acolhei-nos debaixo da vossa proteção. Socorrei-nos em nossas necessidades espirituais e temporais, e sobretudo na hora da nossa morte. Abençoai-nos, ó Mãe Celestial, e com vossa poderosa intercessão fortalecei-nos em nossa fraqueza, a fim de que, servindo-vos fielmente nesta vida, possamos louvar-vos, amar-vos e render-vos graças no céu.

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0: produção Milícia da Imaculada.
1: O hospital do campo de concentração onde Padre Kolbe fora preso estava cheio de doentes. Neste ambiente, Padre Kolbe, em uma de suas internações, não deixou de realizar sua missão, reacendendo a chama da fé e animando a todos a confiar na misericórdia de Deus. O enfermeiro Zeda testemunha: "Eu era enfermeiro na seção de doenças infecciosas. Sabendo que Padre Kolbe estava internado, fui visitá-lo. A sua pneumonia não melhorava, continuava a ter febre. Diante do sofrimento, ele suportava tudo, dizendo: 'Por Jesus estou disposto a sofrer mais. A Virgem Imaculada está comigo e me ajuda. E mais, nossos sofrimentos serão transformados em bem por Nossa Senhora. Fizemos a ela nossa entrega, prometemos conquistar as almas para ela e a ser propriedade dela. Os outros não sabem resignar-se, desanimam-se e blasfemam. Ao ver o nosso agir com resignação, se tornam bons. Se quiséssemos vir a este campo para fazer apostolado, quem sabe quantos documentos seriam necessários trazer e não nos teriam nem mesmo permitido. Aproveitemos então a graça que a Imaculada nos concede. Nos sofrimentos imitemos Padre Kolbe. Consagremos-nos a Maria para amar e servir a Jesus Cristo e aos irmãos até o sacrifício final, com exemplo de fé e serviço. Amém."
0: Elevemos nosso pensamento a Deus e oremos. Louvemos ao Senhor. Louvemos ao Senhor desde os céus. Louvai-os nas alturas. Louvai-o todos os seus anjos. Louvai-o todos os seus exércitos. Louvai o sol e lua, todas as estrelas luzentes, as águas que estão sobre os céus. Louvemos o nome do Senhor. Ave Maria, cheia de graça, o Senhor é convosco. Bendita sois entre as mulheres.

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1: Agora 6:10, 6:10. Muito bom dia a toda a nossa família brasileira. O nosso bom dia todo especial à nossa família pinhalense. Olha, gente, hoje quinta-feira, hein? Hoje quinta-feira, dia 25 de junho de 2026. A partir de agora, em nome de todos os nossos patrocinadores, o nosso programa Sertanejo de Ouro já está no ar. Bom dia!

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2: Olha, agora 6 horas e 20 minutinhos, 6 e 20, olha, Lion, o gordinho do forró, estará brilhantando o grandioso forró neste domingo, lá no Boteco do Vandão, a partir das 5 horas da tarde. 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E nós vamos seguindo com o nosso programa. Eu quero que mandar um forte abraço para a Juliana, também para a mamãe dela, a Dona Maria, e para a tia, né? A tia Dona Terezinha. 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Quero mandar um forte abraço também para todos os funcionários, né? 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
4: Embora a derrota do Brasil para a Alemanha por 7-1 tenha sido marcante, o placar não é a maior goleada registrada em uma partida de Copa do Mundo na história. A marca pertence à Hungria, que na Copa de 82, realizada na anotou 10-1 sobre El Salvador. A partida foi válida pela fase de grupos. O Brasil também detém o recorde de país que mais fez gols em Copas do Mundo. Nas 22 edições disputadas, a seleção foi às redes 237 vezes, o que dá uma média de 10 tentos por mundial. Logo atrás, aparece a Alemanha, com 232 gols. A distância das duas equipes para a terceira é considerável, já que a Argentina completa o top 3 com 152 gols marcados, 85 a menos do que o Brasil.
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4: Agora 6 horas e 38 minutinhos, olha, Lion, o gordinho do forró, estará abrilhantando o grandioso forró neste domingo lá no Boteco do Vandão. 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Um abraço, né, para a esposa, a dona Rosana. Um abraço aí para os filhos do casal, né? Casal de amigos maravilhosos, dos quais eu gosto muito. 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
1: Faltando 8 minutinhos para 7 da manhã, 8 para 7, olha, o Dom Caseiro Restaurante e Marmitaria serve almoço todos os dias, de segunda a sábado, a partir das 11 horas da manhã. 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Olha, eu quero mandar um forte abraço para o meu amigo Dr. Marcelo Scanapeco, né? Ele que trabalha com a odontologia, né? É dentista no linguajar bastante popular, né? Dr. Marcelo, ouvindo, curtindo o nosso programa, ele aproveita aqui para mandar o programa, né? E as próximas músicas para a mamãe, a dona Arbelinda Scanapeco, né? Que é mamãe também da doutora Mônica Scanapeco. A família Scanapeco, um ótimo dia. Dona Armelinda, felicidades, minha querida. Mil felicidades. E olha, o Mané está ouvindo o nosso programa lá no bairro Carvalho Pinto, né? É Manuel, mas ele pediu para falar que é Mané. O Mané tá que nem o Zé da Égua, né? O Zé da Égua, eu falo o nome dele, João Batista Alves, né? Que é um nome bonito, João Batista. Ele fala, não, fala que é Zé da Égua, que aí o mundo me conhece, né? Eu fico falado que nem o Maradona, que nem o Pelé. O povo brasileiro, não dá para você entender o povo brasileiro, viu? Tem uma, sei lá, ontem o Brasil jogando, também jogando contra ninguém, hein? Escócia, o time ruim que é a Escócia, e o povo faz um carnaval. Aí eles começam, não, porque o Vini Júnior é igual o Pelé, porque o Neymar é melhor do que o Pelé. Aí vem aquele ridículo. Mas é ridículo o cara, né? Daquele Neto, que jogou no meu Corinthians, o Neto, olha, juntando Zinedine Zidane, Lionel Messi, Maradona, não sei o que mais lá, né? O Papa, juntando esse povo junto, não dá a perna direita do Pelé. Olha que coisa mais ridícula do mundo, gente. Cada um na sua época. Pelé foi o melhor do mundo na época dele. Acabou, o Pelé acabou. Não tem como você comparar Vinícius Júnior com o Pelé hoje. O Vinícius Júnior está na atividade. O Pelé não existe mais. Sei lá, então eu estou errado. Então o que eu aprendi na faculdade também, me ensinaram tudo errado. Tem como. Nosso Neto, como é ridículo o Tardo Neto. Pelo amor de Deus. 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A todas e a todos vocês, bom dia!

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1: 7:08, agora 7:08. Olha o nosso amigo Gustinho, hein? O Gustinho e também o Janelinha, isso mesmo, Janelinha, ouvindo o nosso programa lá em Novo Lousão. Pessoa maravilhosa aí, Novo Lousão, bom dia. O nosso amigo Gustinho, diz que joga mais do que o Pelé. Não deixa o Neto saber disso, hein, Gustinho? Deixa o Neto saber disso, que o Neto manda matar você. O Neto manda matar. Olha, eu quero mandar um forte abraço, né, lá no Jardim das Rosas, a dona Marta. A dona Marta é mamãe do nosso grande amigo Danilo, né? Ai, dona Marta, um ótimo dia. Tá aí o filho Danilo dedicando aí as próximas canções para a senhora, viu, minha querida? Felicidades à senhora. E quem está ouvindo o nosso programa é o Luiz Otávio, lá em Albertina, Minas Gerais, aí a família mineira, né? Meu amigo Luiz Otávio, ele trabalha ali na Max Motos com meu amigo Rogerinho, né? Ele é mecânico de motos e ele está mandando uma música aqui para a esposa dele, a Laiane, e também para a filha Valentina. Um abraço aí a toda a família aí em Albertina, Minas Gerais. O nosso amigo Malamã reside aqui na Vila Palmeiras, né? Ele está dedicando aí as próximas músicas para a esposa, a Maria Aparecida Popular Cidinha, né? Um abraço, viu, Malamã? Felicidades, meu querido. A Ângela, ela é esposa do nosso amigo Val, né? O Val que conserta fogão a gás, né? Felicidades, Ângela. Um abraço aí a todos os familiares. E olha, aproveitar esse povão maravilhoso, né? Meu amigo Antônio, o Clodoaldo e também o Geraldo, ouvindo o nosso programa lá na mecânica. Mecânica Souza Carro. Um abraço, viu? Um abraço, meu amigo Clodoaldo e meu amigo Geraldo. A Souza Carro que é especializada aí em motores, né? Tá aí então, meu amigo Geraldo, felicidade, hein, Gerardão? Aquele grande abraço, meu querido. Olha, seguindo com o nosso programa, sempre em nome das lojas Brentegani e Brentegani Magazine, com a promoção até o dia 30 de junho agora, hein? 16% de descontos. 16% de descontos, pagamento com Pix, pagamento à vista, né? 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O Neto é corintiano, né, Netão? Esse é o Neto bom que nós temos aqui em Bião. Quem Neto do Corinthians lá, o Neto ruim. Ruim não, ele é péssimo. Né? Não com a bola no pé. Com a bola no pé também ele já era faz tempo, viu? Fica o povo, é craque Neto, craque Neto. O povo brasileiro, sabe o que é o ruim do povo brasileiro? É que o povo brasileiro vive do passado. É, parece museu. Vive do passado. Nunca vi que coisa. É o povo brasileiro. Não, porque o Bentivi é melhor do que o João. É melhor que nada. Somos todos mortais. Se você puder fazer o bem, faça o bem, gente. Daqui você não vai levar nada. Se você puder ajudar alguém, ajude. Se não puder, toque a vida. Passa, vai embora. Tá? Somos pobres mortais. Meu abraço, Neto, e o papai dele, o senhor Pedro Orsini. É, o senhor Pedro Orsini. Está aí o pessoal maravilhoso lá na Cofema em Insumos Agrícolas. 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
0: 7:25, agora 7:25, olha, a Maria Dolores ouvindo, curtindo o nosso programa lá no bairro São Judas Tadeu, né? Falar em bairro São Judas Tadeu, quem não perde o nosso programa lá no bairro São Judas Tadeu é o senhor Irineu, né? Senhor Irineu, bom dia, meu querido. Um abraço aí a todos os familiares. Abraçar também aí no bairro São Judas Tadeu, meu amigo Guanabara, pessoal maravilhoso aí, né? Todos os moradores e moradoras aí do bairro, um ótimo dia para cada um e cada uma de vocês.

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3: 7h34. 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A dona Benedita ouvindo o programa lá na Vila Centenário. Bom dia, dona Benedita. Felicidades à senhora, minha querida. E olha, eu mandar um forte abraço aqui para o Santista, né? Meu amigo Paulo Renato Pedroso. Torce para o Santos. Faz tempo que o Santos não perde, hein, Pedroso? Já faz mais ou menos aí uns 20, 25 dias que o Santos não perde para ninguém, hein? Nem Santos, nem Corinthians, não perde para ninguém. Se a Copa do Mundo for até o dia 31 de dezembro, nós não vamos perder para ninguém. Porque o nosso time tá ruim, o nosso time tá péssimo. Aí você dá um jeito nesse time nosso. Aquele abraço, viu, Pedroso? Felicidades, meu querido. É, o Pedroso que já foi na Vila Belmiro ver de perto o Neymar jogar bola, quando o Neymar jogava também, né? Que agora também, fazer o que o Neymar faz, isso eu faço. Com 200 anos de idade eu faço. Não tem o preparo que ele tem, porque também, eu te contar pra você, tudo em cima do homem, é nutricionista, tudo, aí não tem cidadão que aguenta, né? Olha, o meu amigo Roberto, ele está ouvindo o nosso programa lá na usina Eloy Chaves, né? Pessoal, o Roberto, ele é irmão do Sinca, pessoal maravilhoso aí na usina Eloy Chaves, bom dia. Obrigado pelo carinho, viu, Roberto? É, dá um abraço aí no Sinca e em todo o pessoal maravilhoso que reside aí na usina Eloy Chaves. E aqui no Jardim das Rosas, o Cláudio, ele trabalha como pedreiro, né? O Cláudio é pedreiro e não perde o nosso sertanejo de ouro. Bom dia!

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3: 7 horas e 45 minutos. 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
7: 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Olha, o pessoal maravilhoso, né? Os pedreiros lá na Cofema, ouvindo o nosso... Manda um abraço pro Carlinho. O Carlinho é muito ruim, é ruim demais, mas tá lá ouvindo o nosso programa, o Carlinhos, né? Aquele abraço, viu, Carlinho? E o Amirto, hein? Amirto, ele fala assim, ó, oh, Amirto é já que tá aí. Hamilton, um abraço, né, para o pedreiro Hamilton. O pedreiro Mirinho, meu amigo Miro, ouvindo o nosso programa ao lado do eletricista Claudinho, né? É isso aí, o Claudinho que não perde o nosso sertanejo de ouro.

8 minutinhos para as 8 horas da manhã, né? 8 para as 8. O que é bom dura pouco, né? O que é bom dura pouco, mas amanhã tem mais. Amanhã tem mais, com certeza. Amanhã, sexta-feira, a partir das 6 da manhã, somente as melhores da semana, né? Amanhã, sexta-feira, então, só tocamos as melhores da semana, as mais tocadas, atendendo aí a sua indicação no decorrer de toda esta semana. Olha, gente, se você puder ajudar alguém, ajude, né? Seja uma pessoa boa. Afinal de contas, aqui nós estamos de passagem. A minha última na manhã desta quinta-feira é essa música aí, e a seguir eu volto com o Momento do Rei Roberto Carlos.

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8 horas e 1 minuto, hoje dia 25 de junho de 2026. A partir de agora, em nome de todos os nossos patrocinadores, você confere o momento mais romântico do nosso país com o rei Roberto Carlos. Bom dia!

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5: 8:08, você conferindo o momento mais romântico do nosso país, na voz do astro Roberto Carlos. Lembrando que, logo mais às 11 horas da manhã, nós temos o programa Jornal da Cidade, informando Pinhal e região. Para Isabel, que gosta desta música.

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0: 8 horas e 22 minutinhos, né? Encerro aqui a minha participação na manhã de hoje, dentro do momento mais romântico do nosso país. E a minha última, na voz do Rei Roberto, é essa música aí, ó. Valeu, pequenininha. Tô indo nessa, hein?

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0: bom dia com alegria, estamos de volta pela melhor, hoje é quinta-feira, dia 27 de junho, já de 2026, olha só, hein, dia 27 não, dia 25, meu Deus, tô perdendo rumo aqui, acho que é devido ao jogo da seleção brasileira. Dia 27 é sábado, né, que é o jogo aí da seleção o baile da Associação dos Aposentados de Pinhal. Estamos acordando, gente, viu? Depois desse frio aí, dormimos demais, né? Depois do jogaço de ontem, o Brasil aí ganhando de 3-0 da Escócia, né? Que legal. Agora que vem o próximo, né? Agora começa a verdadeira Copa do Mundo. Perdeu, vai embora, né? Agora é o lado triste da história. Muito bem, vamos começar aí nossa manhã. Essa manhã gelada, né? Muita neblina aqui na cidade Rainha das Serras. É depois de tanta chuva também, né? Vamos ver se agora dá uma paradinha. É isso aí. Bora começar a nossa manhã. Tá na clube. É claro que tá na melhor.
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0: São 8 horas e 50 minutos. Tá na clube, tá na melhor. Bom dia. Começando a nossa manhã com o Rock Série Vulnerable.

0: 9h02 aqui na Nova Clube, recordando o som de Cassiano, a Lu e eu. É isso aí, uma manhã gelada, né? Estamos no inverno aqui na cidade Rainha das Serras, muita chuva, né, durante toda quarta-feira, e agora aquela neblina, né, pela manhã. Tomara que dê uma esquentadinha aí no meio do dia, não é verdade? Bom, vamos agora a um breve intervalo comercial, volto daqui a pouquinho com muito mais música para você. Continue com a gente.
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0: agora para o Oceano Atlântico na altura do sul do país, garoas e chuvas de vez em quando na Serra do Mar, podendo interferir sobre a capital e a Grande São Paulo e principalmente sobre as praias paulistas entre a tarde e a noite. De qualquer forma, já começam a melhorar as condições do tempo, que vão ser bem melhores no interior paulista, com períodos em que o sol vai aparecer entre o centro do estado, sudoeste em direção ao Vale do Paranapanema e ao sul em direção ao Paraná em vários momentos do dia. E as temperaturas não passam, apesar disso, dos 16, 17 graus em Barra Bonita, Bauru e Jaú, também em Marília, Lins, Ourinhos, Assis e todo o Vale do Paranapanema, 18 graus em Presidente Prudente, 17 a 18 graus em Araçatuba, São José do Rio Preto, 18 a 19 graus em Ribeirão Preto, 17 em Araras e Casa Branca, também em Espírito Santo do Pinhal, 15 graus a 16 em Campinas e Sorocaba, na capital 14 a 15 graus, no litoral 16 a 17, 15 graus no Vale do Paraíba, 14 no Vale do Ribeira. As condições do tempo melhoram nas próximas 24, 48 horas, principalmente sobre o interior do estado, que volta a ter sol em vários momentos e elevação um pouco maior das temperaturas durante as tardes. E o fim de semana no interior será de aproveitamento com sol e temperaturas já passando facilmente dos 24 graus a 26 graus no domingo. Na faixa leste, entre capital, litoral, Vale do Ribeira e Vale do Paraíba, temperaturas ficam mais baixas em relação ao interior, de qualquer forma, aquece um pouco durante as tardes. O frio permanece em todo o estado durante noites, madrugadas e no amanhecer, e nevoeiros poderão começar a surgir em serras e vales. 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
0: Estamos de volta pela melhor. Hoje é quinta-feira, dia 25 de junho de 2026. E apesar das comemorações da Copa do Mundo, hoje é um dia triste para a humanidade. Ontem ocorreram 3 terremotos devastadores. 2 terremotos na Venezuela, um de magnitude 7.1 e outro logo na sequência. Momentos depois, o terremoto de 7.5. Tudo isso na Venezuela. E no Japão também foi registrado um terremoto de magnitude 7. Fica aqui nosso registro e também as nossas condolências aí a todas as vítimas, que descanse em paz. Segundo informações que chegam aí através das redes sociais, há uma previsão aí de mortes, né, entre 10 mil a 100 mil mortos na Venezuela, uma tragédia sem limites.

0: Nova Clube, agora são 9h28, fechando mais um bloco, som de Vando, Mordida na Maçã. Essa é a indicação da nossa ouvinte, a Vera Machado. Teve também a indicação da ouvinte da Mara, né? A indicação da Mara lá de São João do Boa Vista, pediu o som de Guilherme Arantes, Um Dia, Um Adeus. Só música boa na sua manhã, né? Sua manhã começando com aquele romantismo no ar. Continue com a gente na volta dos comerciais. Tem muito mais sucesso para você. A melhor companhia está aqui até as 11, Alexandre Paganini, fazendo a trilha sonora da sua manhã. 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
2: Nova Clube, já estamos de volta pela melhor. Agora são 9 horas e 57 minutos. Bom dia!

Novo Clube, agora são 10 horas e 8 minutos, fechando mais uma horinha aqui, o som de Léo Jaime, Gatinha Manhosa, só música boa, Two With or Without You, teve também Fred Mercury, Montserrat Caballé, How Can I Go On. Segue na sintonia, daqui a pouquinho eu tô de volta aí com o clássico das pistas, pra gente matar a saudade das melhores épocas de nossas vidas, aguenta aí.

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3: A ideia de um torneio mundial de futebol surgiu em 1904, com a fundação da FIFA integrada por 7 países: Bélgica, Dinamarca, Espanha, França, Holanda, Suécia e Suíça. Em seguida, Alemanha, Áustria, Hungria e Itália também aderiram. Depois foi a vez da Inglaterra, criador do futebol moderno. Durante a Copa de 1990, Bebeto e Romário ficaram no banco durante todo o torneio. Romário declarou assim que voltou ao Brasil que aquela seria sua primeira e a última vez em um Mundial. Bebeto era mais otimista. Ainda bem que o baixinho mudou de ideia, porque 4 anos depois tornou-se protagonista do Tetra Brasileiro.
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17: Já estamos de volta pela melhor até as 11 por aqui, Alexandre Paganini ao vivo, fazendo a trilha sonora da sua manhã, só música boa, né? E eu quero falar aqui do meu amigo Brunão. 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Bora, 10h18, agora tem clássico das pistas. Bora embarcar aí na máquina do tempo, vamos lá.
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17: Recordando um clássico dos anos 2000, Kylie Minogue, Can't Get Off My Head.

0: Nova Clube, agora são 10 horas 34 minutos, recordando aí no clássico das pistas, Michael Jackson Beer. E falando em Michael Jackson, hoje é o dia que marca aí, né, o falecimento desse grande ícone da música internacional, o rei do pop. Michael Jackson faleceu nessa data, né, no dia 25 de junho de 2009, eu creio que é isso. Então fica aqui o nosso registro. Teve também Madonna, La Isla Bonita, a indicação do Neymar. Grande Neymar, sempre na sintonia, sempre ouvindo a gente, obrigado. E abrindo aí com duas que marcaram, né? Marcaram época. A primeira foi Kylie Minogue, Can't Get Ahead. Essa música tocou muito aí na década do ano 2000, né? E logo na sequência, Jota Quest, Pra Frente Brasil, já em ritmo de Copa do Mundo. E hoje nós vamos conhecer, né, quem será o adversário do Brasil na próxima segunda-feira. Agora começa o mata-mata, né? Agora o negócio é pra valer mesmo. Perdeu, vai embora. O lado triste da Copa do Mundo é isso. Bom, continue com a gente, daqui a pouquinho eu tô de volta aí pra gente partir pra última meia horinha desta quinta-feira, hoje, dia 25 de junho de 2026. Muito obrigado pelo carinho e pela sintonia. Segue a gente aí, continue na sintonia.
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0: Nova Clube, agora são 10 horas e 57 minutos, a minha última desta quinta-feira, Retratos e Canções, Sandra Sá. E assim a gente vai encerrando o nosso Show da Clube, o Show da Manhã, e voltamos amanhã, sexta-feira, sextou, né? Final de semana tá aí, por volta das 8h30 da manhã, pra gente encerrar a nossa semana. Continue com a gente, daqui a pouquinho tem Jornal da Cidade, pra você ficar bem informado. 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

0: Bom dia, estamos iniciando mais uma edição do seu Jornal da Cidade e hoje é quinta-feira, dia 25 de junho de 2026. Bom dia, Davilson Salles.
1: Bom dia, Alexandre Paganini. Hoje, Alexandre, nessa data, 25 de junho, no ano 2000, falecia o cantor brasileiro Wilson Simonal. E no ano de 2009, falecia o cantor norte-americano Michael Jackson. E hoje também é comemorado o Dia do Imigrante.
0: Estamos na estação inverno, a fase da lua é crescente.
1: E vamos aos destaques da edição de hoje.
0: Confira a programação religiosa de nossa cidade.
1: Atenção, mulheres, é hoje o dia do mutirão dos

0: exames preventivos. UBSs de Pinhal estarão com horário estendido para os atendimentos.
1: E hoje é dia de É Destaque com José Maria Martelli e Scannapieco. Na edição de hoje, você vai saber sobre como foi a comemoração do centenário da cidade em 1949 e que Pinhal foi a capital do Brasil por um dia.
0: É isso aí, é um fato histórico muito relevante. E a prefeitura informa que não haverá feira noturna em virtude das condições climáticas.
1: Confira também o resumo da sessão extraordinária da Câmara Municipal realizado nesta manhã.
0: E o deputado Barros Munhoz estará mais uma vez ao vivo conosco nessa edição do seu Jornal da Cidade.
1: Vamos informar também as vagas do PAT, a previsão do tempo e a cotação do preço do café.
0: E o Johnny Laurindo vai trazer as notícias da polícia.
1: Esses e outros destaques no seu Jornal da Cidade que estamos agora iniciando.
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0: 11 horas.
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0: 11 horas e 11 minutos. 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
0: Bom, e damos início ao nosso Jornal da Cidade de hoje, trazendo a prestação de serviço às vagas do PAT.
2: Empregos. PAT Pinhal oferece as seguintes vagas para você.
1: Vamos para as vagas do PAT para o dia de hoje. Auxiliar de corte, confecção, requisitos, candidatos com experiência anterior no ramo, confecção de roupas. Auxiliar ou técnico em enfermagem, cuidadora, requisitos, candidatos com corém ativo para cuidar de paciente idosa com QTQ e GTT em escala 12-36. Atendente de frios, requisitos, candidatos com disponibilidade de horários. Ajudante de confecção. Requisitos: candidatos para auxiliar na produção de confecção. Não é necessária experiência anterior, apenas vontade de aprender e ser detalhista. Ajudante de caldeireiro montador. Requisitos: candidatos com experiência comprovada. Trabalhador, trabalhadora rural na produção de plantas ornamentais. Requisitos: candidatos com alguma experiência em área rural para trabalhar em estufa no plantio e cuidado de plantas. Padeiro. Requisitos: candidatos com experiência comprovada e disponibilidade de horários, inclusive aos finais de semana e feriados, com folgas a combinar.
0: E agora, aí, com o nosso colega Alexandre, nós vamos ouvir a cotação do preço do café.
1: A saca de 60 quilos de café no mercado físico brasileiro está cotada na faixa de R$ 1.400 a R$ 1.680 para o Arábica tipo 6 bebida dura, variando conforme a região produtora, a qualidade do grão e o fechamento do câmbio. Acompanhe as referências detalhadas para hoje. Mercado físico de café Arábica tipo 6, bebida dura, bica corrida. Preços médios por saca de 60 quilos em praças próximas e polos de referência. Espírito Santo do Pinhal, São Paulo, Copinhal, R$ 1.430. Franca, São Paulo, R$ 1.620. Campos Gerais, Minas Gerais, R$ 1.676. Guaxupé, Minas Gerais, R$ 1.648. Mercado Futuro em indicadores oficiais. Indicador Cepéia Exalc Arábica, saca negociada em torno de R$ 1.517. Café Conilon Espírito Santo, saca de 60 quilos, cotada entre R$ 970 e R$ 988. As informações são do Cepéia.
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0: Bom, vamos dando sequência ao nosso Jornal da Cidade de hoje, agora no bloco Religião. E a paróquia Santa Cruz e Nossa Senhora Aparecida convidam para a missa devocional a Nossa Senhora das Graças, que acontecerá neste sábado, dia 27 de junho, às 17 horas, na Igreja de Nossa Senhora das Graças. Fica localizado lá na rua Luiz Pizzi, 180, no Jardim Varan. Todos estão convidados. Vamos ouvir o Duperon convidar o pessoal?
13: A seleção brasileira de futebol volta a campo nesta quarta-feira, às 7 da noite, pelo horário de Brasília, para encarar
0: essa nota
13: a Escócia
0: aí é sobre o esporte. Nós vamos terceira... pular essa nota, Alexandre. Pular essa nota aí, porque tem um convite da missa do Duperon. Tem esse convite? Vamos ouvir então, que é lá da Igreja Nossa Senhora das Graças, lá na rua Luiz Pizzi, 180. Vamos lá? Bom, vamos dando sequência aqui ao nosso Jornal da Cidade. Vamos então agora falar um pouquinho a respeito. Já achou o Duperon? Então vamos lá, faz o convite aí, Du.
14: Fala pessoal, tudo bem com vocês? Eu sou o Duperon, sou aqui da comunidade São Pedro. Estou passando aqui para informar que nos dias 25, 26 e 27 teremos o nosso tradicional tríduo em louvor a São Pedro às 19 horas e 30 minutos. E também no domingo, dia 28, na missa das 8 horas da manhã, iremos celebrar oficialmente o dia de São Pedro, porque é exatamente nesse dia que celebra-se o dia de São Pedro juntamente com toda a igreja no Brasil. Todos estão convidados. Compareçam e prestigiem.
0: Bom, dando sequência ao nosso Jornal da Cidade, então esse daí foi o nosso bloco religioso. Vamos aí continuar prestando serviço falando o seguinte agora, que as mulheres... Chama a atenção das mulheres, que hoje é o dia do mutirão dos exames preventivos nas UBS de Pinhal. Estarão com horário estendido das 17 às 20 horas para os atendimentos de exames de Papa Nicolau. A Rafaela Bianchini conversou com a enfermeira Ana, que fez o convite para todas as mulheres não deixarem de participar desse importante mutirão. E vamos dando sequência ao nosso Jornal da Cidade e agora abrindo espaço para mais uma vez recebermos a visita do deputado estadual Barros Munhoz, que já se encontra aqui em nossos estúdios, e vamos conversar com ele a respeito de vários de seus trabalhos, enfim, das metas para o futuro. Vamos conversar um pouquinho com ele. Lembro que o deputado Barros Munhoz mais uma vez está aqui, acompanhado do presidente da nossa Câmara Municipal, o Ricardo Brigagão, acompanhado pelo ex-vereador Zé Curu e também pelo ex-vereador Zé Gilberto Viola, nosso colega aqui da Rádio Clube. Bom dia, deputado. Tudo bom com o senhor?
15: Bom dia, Davilson. Tudo bem, graças a Deus. É um prazer estar aqui novamente. E à sua disposição. E falando com o povo de Espírito Santo do Pinhal, acima de tudo.
0: Ô, Barros, você, além da tua grande ficha corrida, né? Mas eu vou cobrar você caso você for eleito de novo.
15: Ah, pois não, pois
0: tá?
15: não.
0: Porque
15: pois
0: nós temos muita coisa para frente pensando para o Pinhal. Pois não. E você, nós não podemos falar ainda do candidato, mas é pré-candidato.
15: Pré-candidato,
0: né? Pré-candidato,
15: perfeito.
0: Tá?
15: Perfeito.
0: Eu queria falar com você primeiro, ô Barros, a respeito do seguinte. Você teve lá em Tambaú?
15: Estive.
0: Lá em Tambaú, nós estamos vendo nossa tela aqui.
15: Isso mesmo,
0: lá ao lado do prefeito Leonardo.
15: Isso mesmo, isso mesmo.
0: Participando do evento lá em prol Padre Donizete, né? A semana do Padre Donizete. Foi uma festa muito grande. E eu aproveito esse gancho para dizer o seguinte: Tambaú está com várias obras do governo do estado, estrada vicinal, trevo e outras coisas mais.
15: Sem dúvida.
0: Eu quero saber o seguinte: no caso de você for reeleito, você se compromete conosco aqui a mais uma estrada vicinal, ou ligando Itapira, ou a várias que tem que ligar a nossa zona rural, no caso aí do vinho, agora que está crescendo muito? Você vê a possibilidade disso acontecer?
15: Davilson, hoje, pela manhã, eu fui entrevistado pela rádio de Mojimirim. E agora, com muita satisfação, volto aqui a essa emissora muito querida para mim, por mim, e que você comanda. Né, substituindo o seu saudoso pai. Então, eu queria dizer o seguinte, aqui ao lado do Brigagão, ao lado do Beto, que daqui a pouco está chegando, a Carol também já está por aí, eu gostaria de te dizer o seguinte: eu faço política por ideal. Então, a política para mim, Davilson, é o seguinte, é fazer o bem, e é procurar fazer aquilo que precisa ser feito. Então, eu assumo compromissos. Por exemplo, Espírito Santo do Pinhal. Eu tenho uma atuação aqui há bastante tempo. Eu fui muito bem votado sempre aqui. Eu comecei com o Paulo Klinger Costa. Me lembro como se fosse hoje. A primeira vez que eu vi presencialmente um governador foi na casa do Paulo Klinger Costa. Ele trouxe aqui o Paulo Egídio Martins, que era o governador de São Paulo naquela época. Então, a minha disposição para a política vem desde a família do meu pai e desde a família da minha mãe. Então, a minha vocação é essa. Logicamente, eu não consigo fazer tudo o que sonho, tudo o que me pedem, mas eu sempre preconizo atender aquelas cidades onde sou votado. A minha retribuição ao voto que tenho é o meu trabalho. Então, dedicação total a estradas e a tudo aquilo que Espírito Santo Pinhal venha a precisar.
0: Eu sou testemunha disso, acompanhei muita coisa, inauguração de várias coisas, colégio agrícola, casas populares.
15: Verdade.
0: Enfim, um número grande de obras no nosso hospital, tudo isso eu testemunha. Mas eu quero saber o seguinte: caso você continue na nossa Assembleia, você vê possibilidade de Pinhal conseguir uma nova vicinal?
15: Eu acho que sim. Porque veja bem, em primeiro lugar, eu não sou companheiro político do atual prefeito, do Serginho, certo? O meu grupo político é diferente do dele aqui em Pinhal. Embora sejamos hoje do mesmo partido. Eu fui para o partido do Kassab, o PSD, que é o partido dele. E a gente convive. Porque na política não pode ficar só existindo divergência e competição. Então, o que puder fazer por Pinhal, independentemente da posição política do prefeito e da minha, eu farei. E, por exemplo, uma vicinal é sempre uma meta, é sempre desejável. E, logicamente, eu colocarei toda a minha potencialidade, entre aspas, né, à disposição de Espírito Santo do Pinhal. E tenho atendido todos os pleitos que, por exemplo, o prefeito me faz. Os meus companheiros políticos daqui de Pinhal me fazem. Então, eu continuarei fazendo isso. O que for preciso para Pinhal, eu darei tudo de mim para fazer. Inclusive, vicinais.
0: O deputado, Pinhal, há 15 dias atrás, foi laureada com, se eu não me engano, 22 ou 23 prêmios na área da viticultura.
15: Viticultura.
0: Vinícola, né? Foram 23 vinhos produzidos aqui em nossa cidade e produzido. Isso é um fato novo que está, inclusive, andando, né? Já está indo para o lado de Jacutinga, Pinhal, tem muitas vinícolas. Como é que você vê esse momento dessa produtividade? Você acha isso importante? Você acha isso que é um fato menor? Como é que você vê essa condição? Mesmo porque esses vinhos foram premiados, laureados com prêmios internacionais.
15: Olha, tanto eu entendo a importância do vinho para Espírito Santo do Pinhal e para São Paulo, que eu sou autor de um projeto de lei dando ênfase à viticultura estadual. Aliás, eu me associei, ou ele se associou a mim, o deputado Lucas Bove. Ele tinha um projeto diferente do meu. O meu era mais abrangente do que o dele, dá mais força à viticultura paulista. É por lei, eu estou fazendo pregando uma lei, certo? Que há de ser aprovada, já está em pauta para ser discutida e votada pela Assembleia Legislativa de São Paulo.
0: No caso seja aprovado, quais seriam os benefícios que essa lei traria para a viticultura?
15: Olha, incontáveis benefícios. Fortalecimento da viticultura, dando prioridade a pleitos que a viticultura tenha. Enfim, é você levar a um pedestal maior do que a viticultura paulista se encontra. Já caminhou muito. Pinhal é um exemplo disso. Eu fiquei assombrado de ver, Davilson, tomara Deus que eu não esteja errado, mas me falaram que nós temos 90 viticulturas. Eu fiquei assombrado.
0: É, eu também.
15: Comandante Davilson, eu comecei aqui há pouco tempo, eu me lembro que tinha 10, ou melhor dizendo, que tinha 2 ou 3, depois passou para 10. Eu estava imaginando que nós tínhamos aí de 15 a 20 ou 25. Eu fiquei sabendo que tem 90. Então, isso é um potencial de Pinhal que precisa ser referendado pelo Estado de São Paulo. E aí, essa proposta minha, sendo aprovado e será aprovado, eu não tenho dúvida disso, é meio lento, você sabe como é que é o parlamento, né, Davilson? É sempre procrastinado, enfim, difícil, mas eu tenho certeza, e me associei a Lucas Bove. Falei, Lucas, vamos somar esforços. Não adianta eu querer ficar ou você querer ficar, vamos somar e vamos fazer o que pudermos fazer e vamos ajudar a viticultura. No quê? Num monte de coisas que vai caber ajudar a viticultura paulista.
0: O deputado, o senhor anda, principalmente nessa época agora, o senhor anda por várias cidades, o senhor tem que ter tudo na cabeça, eu sei que não é fácil não, mas eu vou fazer uma pergunta para o senhor, não sei se o senhor está por dentro dessa pergunta ou não. O prefeito Sérgio Bianchi anunciou aqui há dias atrás a duplicação da rodovia Pinhal-São João da Boa Vista. E ele afirmou categórico que não vai ter pedágio, mas ainda existe aquelas pessoas ainda que ficam questionando, vai botar mal um pedágio? Você está por dentro dessa construção, dessa duplicação?
15: Não, essa duplicação vem sendo pleiteada já há bastante tempo. E o prefeito Sérgio, fazendo essa solicitação e essa sugestão, está no caminho certo. Realmente é viável e é possível e é necessária, né? Agora, a questão do pedágio, eu vou fazer uma afirmativa aqui, Davilson, bem sincera. Houve um movimento gigantesco e político criticando muito o governador Tarcísio quando ele fez essa revolução no sistema viário paulista e criou vários pedágios. E eu defendi o governador Tarcísio. Sabe por quê? Falei, olha, o governador é ponderado. Ele, quando erra, volta atrás. Ele é uma pessoa do bem. Então, o que aconteceu? Uma verdadeira revolução. Não pode isso, não pode aquilo, não pode isso, não pode aquilo. E o Tarcísio não pode fazer isso. Foi uma tragédia. E que se resolveu tudo pacificamente. Então, não tenho dúvida que esse não vai ser o obstáculo. É, por exemplo, o pedágio que não precisava, o governador reconheceu que não precisava e acabou com ele. O pedágio que precisava, mas ao invés de 20, devia ser cobrado 10, ele mudou. Então, eu tenho certeza que isso vai acontecer, até porque acredito também que o governador Tarcísio vai ser eleito novamente.
0: Bom, eu tenho mais uma pergunta a fazer para o senhor, mas antes eu queria cumprimentar o vereador que está acompanhando o senhor aqui, o Ricardo Brigadão.
15: O Beto está aqui também, né,
0: Beto? O Beto está aqui também, obrigado. O Beto pode estar aqui também no estúdio da Pinhal Rádio Clube. É, vereador Ricardo, bom dia.
16: Bom dia, Davilson. Bom dia a todos os ouvintes da Pinhal Rádio Clube. É uma grande alegria e um prazer estar aqui nesse momento, como eu sempre falo, chegando à casa da população pinhalense, esse momento de reunião da família e podendo estar aqui ao lado do nosso deputado Barros Munhoz, que tanto nos representa e que nos abre as portas aí da Assembleia Legislativa do Estado de São Paulo.
0: Você tem porta aberta quando vai lá?
16: Com certeza. Aliás, estive lá ontem lutando por demandas aí do Hospital Francisco Rosas e também outras demandas importantes aqui do município. Inclusive, nós estivemos na CETESB ontem com o presidente da CETESB, agenda aí que nós conseguimos através do mandato do nosso deputado.
0: Bom, é, não, por questão de logística, não dá para botar o Beto também e o Viola aqui no estúdio aqui, mas também se sintam cumprimentados. Os nossos ouvintes estão sabendo que vocês estão aqui também. O deputado, para encerrar, não sei se tem algum outro assunto aqui, é o seguinte. É, essa reivindicação eu não ouvi de nenhum vereador, mas eu ouvi do diretor do Departamento de Agricultura de Espírito Santo do Pinhal. Eu me lembro que quando o Galuti foi diretor do Departamento de Agricultura de Pinhal, ele conseguiu, junto com o governo do Estado de São Paulo, 5 pontes pré-moldadas para a zona rural. E eu conversando com o diretor do Departamento da Prefeitura, ele fala que está precisando dessas pontes. Junto à Secretaria da Agricultura, não dá para reivindicar isso?
15: Davilson, eu vou tomar liberdade e abusar da amizade com você para te confidenciar uma coisa. Quando eu fui convidado pelo governador Fleury para ser secretário da Agricultura, eu estabeleci algumas reivindicações. Eu falei, olha, eu não posso ser secretário da Agricultura de um estado como São Paulo, que destina 0,3% do seu orçamento para a Secretaria da Agricultura.
0: Mas até hoje é só isso?
15: Não, hoje é 0,2%. Não, é menos do que essa.
0: Tá.
15: E o Fleury falou, não, mas como assim, Moisés? Eu falei, governador, eu acho, pelo que eu vejo de Minas Gerais, pelo que eu vejo de Mato Grosso, pelo que eu vejo de Espírito Santo, pelo que eu vejo do Paraná, pelo que eu vejo de outros estados, eu acho que nós devemos ter 2% do orçamento do estado. Ele disse, você está louco, Munhoz? Fleury, governador Fleury. Eu falei, não, não estou louco, basta você escolher um outro secretário, eu não vou aceitar. Aí ele falou, não, me deixa estudar. E aí ele me falou, olha, 2% é impossível, mas eu chego a 1,5%. Falei, bom, passar de 0,3% para 1,5%, eu serei um secretário que lutei pela agricultura. E eu só vi de lá para cá, e não é problema do Tarcísio, não é problema do Márcio França, isso e aquilo. É um problema do estado de São Paulo. Hoje nós participamos com 0,2%. Então, eu acho isso um absurdo. Então, o que eu gostaria de te repetir é o seguinte, nós temos que fortalecer. Eu, por exemplo, acolho um pedido desse. Eu tenho feito solicitações. O governador Tarcísio tem feito algumas coisas, mas eu acho que ele também está imbuído de fazer mais do que vem fazendo pela Secretaria da Agricultura. E eu me comprometo a fazer isso, sim. É, tem 5 pleitos, eu acho que são viáveis e vou lutar por eles. E agora, é luta, Davilson, é luta. Não vou dizer assim, eu vou fazer, eu vou conseguir. Eu vou lutar para conseguir. Aliás, eu quero fazer um elogio ao prefeito.
0: Acho que eu queria tirar do senhor um compromisso.
15: Ah, é o que o senhor está dizendo. Assumo. Aliás, eu faço questão de registrar aqui uma postura correta do prefeito. A primeira coisa que o Serginho fez foi me visitar. Ele foi lá no meu gabinete na Assembleia e falou, olha, independentemente das nossas posturas, eu sou prefeito de uma cidade que vota em você, uhum, e uma cidade que merece o seu respeito e a sua consideração. E eu quero ter essa... Então, eu fico com as portas abertas. Agora, já de antemão, vou me inteirar dessa reivindicação e vou me colocar à disposição.
0: Bom, deputado, a gente é escravo do horário, né? Então eu preciso me despedir do senhor, mas deixando o microfone mais uma vez nesse novo encontro, o senhor que é da casa aqui, né? Deixa aí uma palavra, um alento à população de Expressão do Pinhal, aquela que tem necessidade de alguma coisa, aquelas que estão passando frio, ou até pensando um pouquinho no futuro. Que o senhor deixe uma palavra de otimismo para a população de Expressão do Pinhal.
15: Olha, é muito difícil uma palavra de otimismo no Brasil de hoje. O Brasil está podre em matéria de política. Nunca foi pior a política no Brasil do que a atual. E mais triste ainda, Davilson, é que não é só no Brasil. A política está avacalhada, achincalhada, espezinhada no mundo. A começar dos Estados Unidos da América, que é o maior país do planeta Terra, e de outros lugares do mundo. É guerra para cá, é guerra para lá. Agora, você vai falar, bom, então o que você está fazendo nisso? Eu estou perseverando, estou lutando e acredito que isso vai mudar. Então, a minha palavra é o seguinte, é de não nos desanimar. Não nos desanimarmos. Vamos continuar lutando para que o Brasil melhore a sua política e o mundo também. Eu dou a minha contribuição e me dedico a fazer isso. Se Deus quiser, nós vamos chegar lá.
0: Tá ok, deputado. Eu gostaria de continuar esse bate-papo gostoso que a gente está tendo
15: aqui. É um prazer. Eu só queria fazer um comentário. Eu passei momentos extremamente felizes falando nessa rádio. E dou os parabéns a você, Davilson, porque você ainda mantém uma rádio importantíssima para uma cidade como o Espírito Santo do Pinhal. Eu gostaria de fazer esse comentário porque é de justiça. Hoje é quase impossível alguém como você manter uma rádio como você mantém, uma emissora extremamente respeitada em Pinhal e em toda a nossa região.
0: Obrigado, mas a gente sente como fazendo a nossa obrigação.
15: É verdade.
0: Obrigado. Mais uma vez, então, obrigado, deputado. Nós vamos aí a um rápido intervalo e já voltamos com mais notícias no seu Jornal da Cidade.
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18: Olá, muito bom dia, amigos da Pinhal Rádio Clube.
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18: O frio continua predominando em todo o estado de São Paulo. Depois de madrugada gelada amanhecer também, as temperaturas sobem pouco durante o dia. Ainda, ventos úmidos e frios vão soprar do mar em direção ao continente e trazer, pela influência da alta pressão atmosférica que carrega ar frio agora para o Oceano Atlântico, na altura do sul do país, garoas e chuvas de vez em quando na Serra do Mar, podendo interferir sobre a capital e a Grande São Paulo e principalmente sobre as praias paulistas entre a tarde e a noite. De qualquer forma, já começam a melhorar as condições do tempo, que vão ser bem melhores no interior paulista, com períodos em que o sol vai aparecer entre o centro do estado, sudoeste em direção ao Vale do Paranapanema e ao sul em direção ao Paraná em vários momentos do dia. E as temperaturas não passam, apesar disso, dos 16, 17 graus em Barra Bonita, Bauru e Jaú, também em Marília, Ilha, Lins, Ourinhos, Assis e todo o Vale do Paranapanema, 18 graus em Presidente Prudente, 17 a 18 graus em Araçatuba, São José do Rio Preto, 18 a 19 graus em Ribeirão Preto, 17 em Araras e Casa Branca, também em Espírito Santo do Pinhal, 15 graus a 16 em Campinas e Sorocaba, na capital 14 a 15 graus, no litoral 16 a 17, 15 graus no Vale do Paraíba, 14 no Vale do Ribeira. As condições do tempo melhoram nas próximas 24, 48 horas, principalmente sobre o interior do estado, que volta a ter sol em vários momentos e elevação um pouco maior das temperaturas durante as tardes. E o fim de semana no interior será de aproveitamento com sol e temperaturas já passando facilmente dos 24 graus a 26 graus no domingo. Na faixa leste, entre capital, litoral, Vale do Ribeira e Vale do Paraíba, temperaturas ficam mais baixas em relação ao interior, de qualquer forma, aquece um pouco durante as tardes. O frio permanece em todo o estado durante noites, madrugadas e no amanhecer, e nevoeiros poderão começar a surgir em serras e vales. 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
0: Bom, temperatura na sede da Pinhal Rádio Clube, nesse instante, na marca dos 17 graus.
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0: São 11 horas e 40 minutos.
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0: E dando sequência ao nosso Jornal da Cidade de hoje, vamos acompanhar a coluna do nosso colega José Maria Martelli Scannapieco, que vai contar uma passagem histórica, um momento muito importante na vida de todos nós pinhalenses. Trata-se do centenário da cidade em 1949, data essa que recebeu o presidente da República, e Pinhal foi a capital do Brasil por um dia. Vamos ouvir.
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27: Olá, amigos e amigas, bom dia. No É Destaque de hoje, a programação oficial do encerramento das festividades do centenário da cidade, no grande dia 27 de dezembro de 1949. Pouca gente sabe, ou quase ninguém sabe, a respeito de como foi a programação para o centenário da cidade no seu encerramento em 27 de dezembro de 1949.
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0: A colega Isabela nos fala os nomes das personalidades que compuseram a comissão dos festejos do centenário da cidade, que aconteceram durante todo o ano de 1949, inclusive com a presença do presidente da República, Eurico Gaspar Dutra, em agosto daquele memorável ano, culminando com o encerramento dos festejos no grande dia do centenário, 27 de dezembro de 1949. Isabela, é com você.
1: Compuseram a comissão dos festejos do centenário da cidade as seguintes personalidades: Cônego José Jerônimo Balbino Futioli, pároco, Dr. Agenor Mondadori, ex-prefeito, Segisfredo Ribeiro de Araújo, Dr. Carolino Sucupira Mendes Silva, Jaime da Silveira Leme, Joaquim Inácio Sertório, ex-prefeito, Professor Francisco da Silveira Coelho, Amaro Guido, Laurindo de Azevedo Marques Júnior, jornalista proprietário do Jornal A Folha, José Benedito da Mota, jornalista e proprietário do jornal A Gazeta de Pinhal e também um dos fundadores da Pinhal Rádio Clube, Valdemar da Silva Costa, jornalista e proprietário da Sociedade Propagadora Pinhalense, depois proprietário de O Jornal de Pinhal e Danilo Tavolaro.

programação do encerramento das festividades do centenário da cidade, ocorrida em 27 de dezembro de 1949, foi a seguinte. Às 5 horas, a cidade foi despertada pelo som da banda de música e, em passeata, percorreu as ruas centrais da cidade, anunciando o grande dia do centenário. Às 9 horas, foi celebrada a missa campal em ação de graças na Praça da Independência pelo bispo de Ribeirão Preto, Dom Manuel da Silveira. Às 11 horas, inauguração da estrada estadual Pinhal até divisa com Andradas. Às 12h30, abertura de exposição agroindustrial no Colégio Profissional. Às 21 horas, inauguração na Rua Barão de Mota Paz da nova sede do Esporte Clube Comercial, seguida de baile de gala no salão da entidade. E às 24 horas do dia 27 de dezembro de 1949, na Igreja Matriz, foi realizado o Te Deum de Ação de Graças. Te Deum, cujo significado em latim é "A vós, ó Deus, louvamos", é um dos hinos mais antigos e solenes da vida.

e com o Tedeum na Igreja Matriz, se encerraram os festejos do centenário da cidade que transcorreram durante todo o ano de 1949. Um ano repleto de atividades comemorativas e contaram inclusive com a presença em 28 de agosto de 1949 do presidente da República, Eurico Gaspar Dutra, tornando a cidade por um dia a capital do Brasil, já que o presidente Dutra aqui, além de participar dos festejos, assinou vários despachos de interesse nacional.

0: Obrigado, Isabela Ruda, pela participação no É Destaque de hoje. Amigos e amigas, até a próxima quinta.
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2: São 11 horas e 49 minutos. Eu queria lembrar nessa matéria que o Zé Maria acabou de dizer aí, quem não sabe, fica sabendo. Na Praça da Independência, na parte de baixo da Praça da Independência, depois da Fonte Luminosa, tem um monumento. Naquele monumento, o monumento do centenário do Espírito Santo do Pinhal. Em 1949, quando Zé Maria acabou de contar essa história, naquele monumento foi enterrado uma caixa com todas as coisas daquele ano. Dinheiro, pouco dinheiro, uma nota, claro, né? Senão não queria abrir lá para tirar, né? Um jornal da época, roupas da época, coisas da época. Foi enterrado naquele monumento para ser aberto no bicentenário.
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2: Bom, então no bloco de política do nosso jornal de hoje, nós vamos informar que na manhã de hoje aconteceu uma reunião extraordinária dos nossos vereadores. Tinha vários projetos de lei, conforme anunciamos no jornal de ontem, e vamos falar rapidinho sobre alguns deles. Um projeto de lei sobre ajuda de custo de aluguel para uma empresa de confecção da nossa cidade. Convém lembrar que todos os projetos foram devidamente aprovados por unanimidade dos vereadores que estavam presentes. O segundo, um projeto de lei, aliás, tinham dois projetos, com valores destinados por deputados, cinco deputados mandaram valores consideráveis e tem que passar pela prefeitura, pela Câmara, para depois ser repassado ao nosso Hospital Francisco Rosas. Foram também aprovados. Teve também um projeto de lei liberando verbas para que a prefeitura compre uniformes e coletes para a guarda municipal. E o mais importante no final foi a criação de cargos pela Prefeitura Municipal para o Departamento da Educação. Foram 16 cargos. E nesta parte da sessão, houve um pronunciamento da vereadora Carol Delbin, que vamos trazer amanhã no nosso Jornal da Cidade. Esse pronunciamento é muito importante, porque fica claro que os concursados do concurso da Prefeitura de 2024 já foram chamados, todos eles, os últimos agora, nesta lei que foi aprovada hoje na Câmara. Os demais não foram chamados, não serão mais, porque o concurso vai ser arquivado, não vai valer mais. Mais informações a respeito disso, você que fez o concurso, amanhã no seu Jornal da Cidade. E vamos agora chamar o Johnny Laurindo, mas antes eu informo que a Prefeitura Municipal cancelou a feira noturna que estava previsto para hoje, quinta-feira, dia 25. Ela foi cancelada devido às condições climáticas previstas para a região. A decisão foi tomada com base nas orientações da Defesa Civil, visando garantir a segurança dos expositores, colaboradores e visitantes.
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0: Muito bem, são 11 horas mais 54 minutos, 11h54, espaço aberto para as informações da polícia, os fatos que marcam o dia a dia de Espírito Santo do Pinhal. Muito obrigado pelo carinho da sua audiência e pela licença que você nos concede para chegarmos até a sua casa, o seu trabalho, enfim, levarmos até você as principais informações da polícia. É jogão de bola ontem, Alexandre. Errou, né, o palpite, mas o Vanderlei ganhou, né? Falou que era 3-0. Era pra ser 4, né? Meter a mão num gol lá da nossa seleção brasileira. Mas, rapaz, 6 minutos de jogo, praticamente, já meteu um lá, né? O Vini Júnior já meteu um, já balançou as redes lá. Já assustou os caras, viu? Os caras já ficaram assustados. Depois que levou 2, daí acabou. Daí o negócio desandou, né? Pro outro lado, que daí se percebia nitidamente que os caras entraram em desespero, né? Se atrapalharam. E o Brasil foi lá, meteu 3-0, né? E agora é segunda-feira o próximo jogo. Tá esperando ainda pra ver quem é o adversário, né? Se vai ser a Japão ou Holanda, né? Quem que você prefere? Japão? Tá certo, né? Bom, vamos esperar pra fazer o palpite já mais pra frente, né? Mas jogão de bola ontem. Bom, vamos voltar aqui pra Espírito Santo Pinhal. Informações da polícia. Tráfico de drogas, hein? Tráfico de drogas, fato registrado aqui em Espírito Santo Pinhal, segundo as informações, ocorrência registrada aqui em Espírito Santo Pinhal, deixa eu ver aqui, e como é que foi aqui? Ah tá, foi onde? São Judas Tadeu, bairro São Judas Tadeu, atenção, atenção, bairro São Judas Tadeu, segundo as informações, a equipe policial, após diversas informações e denúncias anônimas através do Disque Denúncia 181, que eu divulgo direto aqui, viu? Referente ao tráfico de drogas, intensificou o patrulhamento no local e, ao acessar aí uma das ruas do bairro, acabou por visualizar uma motocicleta. Foi na rua João Batista Valsec. Eles avistaram aí uma motocicleta que o indivíduo, né, ao perceber aí a aproximação da viatura policial, esboçou reação aí suspeita. O condutor da moto, na verdade os policiais visualizaram esse rapaz, essa pessoa na motocicleta. Ele estava em frente a uma residência onde mantinha contato com o ocupante de um carro. Ao perceber a aproximação da viatura policial, o condutor da moto acabou por fugir rapidamente do local, não sendo possível a sua abordagem. Simultaneamente, o indivíduo deslocou-se em direção ao interior de uma residência, onde neste momento dispensou algo no chão. O indivíduo foi abordado, né? Esse cara que estava lá, foi submetido à busca pessoal, onde localizaram aí o valor de R$200 em notas diversas, além de 2 pinos de cocaína. Em diligências na residência, os policiais acabaram por encontrar mais 2 kits contendo 107 pinos de cocaína em diversas embalagens, né, utilizadas aí para, e embalagens, né, utilizadas para o armazenamento aí da droga. Tem as imagens aí, tem as imagens da droga apreendida. Inclusive tinha uma folha lá, né, com anotações, né, da contabilidade do crime. Então a polícia também está investigando agora, tem nomes, enfim, tem uma série de coisas lá que a polícia está apurando agora para poder chegar a esses indivíduos. Bom, que mais? Esse indivíduo foi preso em flagrante, levado para a delegacia, ficou preso, né, na cadeia pública de São João da Boa Vista, à disposição da justiça. Parabéns aí ao trabalho da polícia e parabéns à sociedade, né, porque fez a denúncia 181. Isso eu já divulgo aqui direto, né? Tem algo acontecendo aí no teu bairro, tem alguma movimentação estranha. Você pode denunciar por meio do 181, que é o Disque Denúncia da polícia. Isso cai em um sistema eletrônico, é uma central, e essas informações são repassadas para o distrito policial mais próximo de onde é apontada a denúncia, e a polícia vai apurar essas informações. Essa denúncia 181 resultou aí nesta prisão que eu acabei de falar agora. 11 horas e 58 minutos, 11h58, olha, ocorrência de furto registrado na... Onde que foi aqui? Foi na rodovia SP-342, vamos ver o que aconteceu aqui. Segundo as informações, a equipe foi acionada por meio do 190 para atender uma ocorrência de furto em uma propriedade rural na SP-342 entre Mogiguaçu e Espírito Santo Pinhal. No local dos fatos, eles realizaram contato com o proprietário, o qual relatou que havia acolhido sua safra de café e deixado para secar no terreirão, onde no domingo, dia 21, conferiu o café no terreirão e com a intenção de recolhê-lo na manhã seguinte. Já na manhã de segunda-feira, ao se dirigir com seu neto para realizar a retirada do café, constatou que metade da produção havia sido furtada, estimando que a quantidade levada chegue a 200 sacas em coco. O proprietário acredita que o fato tenha ocorrido pela madrugada e agora a polícia está... Que coisa, roubaram do terreirão o negócio, o Alexandre. Vê se pode. Não, os caras não estão perdoando nem no terreirão, mas você não estava nem sacado o trem. Tava lá para secar, enfim, foram lá, o cara... Tiveram a pachorra de ir lá ensacar o negócio. 200 sacas. Não foi. Demorou um tempo pra fazer isso, né? E lá no pé de apanhar café, ninguém quer, né? É. Botar uma enxada na. Ninguém quer. Bota uma enxada ali na frente da rádio ali pra você ver. Vai ficar uma semana ali, ó. É, ninguém quer levar, não. Mas pegar o que é dos outros, meu querido. Agora a polícia está investigando. É importante o receptador disso daí. Porque se o cara fez e praticou esse furto, levou esse primeiro, 200 sacas. Puta, o cara foi com um caminhão. Segundo, pra onde foi parar essa saca de café? Não guardou dentro de casa. Ah, o cara torrou o café e tá tomando café. Para. Algum lugar recebeu essas sacas de café. Então, se você tiver informações também, você pode acionar a polícia por meio do 190. É a primeira vez... Eu tô aqui fazendo um programa policial já há um tempo, viu? Não vou falar quanto tempo aqui pra não falar que eu tô, né? Mas é bastante tempo. É a primeira vez que eu tô falando aqui de um caso assim. De levar do terreirão o café. De furtar, já vi, já dei notícia que foi lá, que roubou saca de café, que furtou. Mas pegar do terreirão é a primeira vez que eu tô falando um negócio desse. É uma piada. Pelo amor de Deus. É a certeza da impunidade. Essa é a grande realidade. Bom, 11 horas e... Aliás, meio-dia em ponto. Meio-dia em ponto. 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São 11 horas e 50... E, aliás, meio-dia em ponto já aqui. 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Bora lá? Meio-dia e um. Os ponteiros estão lá apontados para o céu, que é de lá que vem o nosso socorro. O Jornal da Cidade vai ficando por aqui. Estaremos de volta amanhã, a partir das 11 horas e 5 minutos, com as informações de Espírito Santo do Pinhal e região. E é óbvio, ao final eu chego com as informações da polícia. Um abraço e até lá.
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Louvado seja nosso Senhor Jesus Cristo, para sempre seja louvado. Glória ao Pai, ao Filho e ao Espírito Santo, como era no princípio, agora e sempre. Amém. Pelo sinal da Santa Cruz, livrai-nos Deus nosso Senhor dos nossos inimigos. Em nome do Pai, do Filho e do Espírito Santo. Amém. Boa tarde, povo de Deus. Mais uma vez estamos aqui entrando na tua vida, na tua casa, na tua roça, no teu carro, na tua empresa, levando palavra de esperança. O Senhor nos dá um alicerce seguro para que não venhamos a perder o que construímos. Tudo que construímos no Senhor nos é base segura. Aquilo que nós construímos na nossa vontade, nos nossos sentimentos, na forma de agir, nos leva ao malogro de todas as coisas. Peçamos ao Senhor que nos ajude a vencer todas as adversidades que possam vir em nossa vida. Vamos rezar. O anjo do Senhor anunciou a Maria e ela concebeu do Espírito Santo. Ave Maria, cheia de graça, o Senhor é convosco. Bendita sois vós entre as mulheres e bendito é o fruto do vosso ventre, Jesus. Santa Maria, Mãe de Deus, rogai por nós, pecadores, agora e na hora de nossa morte. Amém. Eis aqui a serva do Senhor, faça-se em mim segundo a vossa palavra. Ave Maria, cheia de graça, o Senhor é convosco. Bendita sois vós entre as mulheres, e bendito é o fruto do vosso ventre, Jesus. Santa Maria, Mãe de Deus, rogai por nós, pecadores, agora e na hora de nossa morte. Amém. E o Verbo se fez carne e habitou entre nós. Ave Maria, cheia de graça, o Senhor é convosco. Bendita sois vós entre as mulheres, e bendito é o fruto do vosso ventre, Jesus. Santa Maria, Mãe de Deus, rogai por nós, pecadores, agora e na hora de nossa morte. Amém. Rogai por nós, Santa Mãe de Deus, para que sejamos dignos das promessas de Cristo. Oremos. Infundi, Senhor, vos rogamos a vossa graça em nossos corações, para que nós que conhecemos pela anunciação do anjo a encarnação de Jesus Cristo, vosso Filho, cheguemos por sua paixão e morte na cruz, à glória da ressurreição da carne, pelo mesmo Cristo que é Senhor nosso. Amém. Vamos ouvir, irmãos e irmãs, o Evangelho deste dia. O Senhor esteja convosco, Ele está no meio de nós. O Evangelho é de Jesus Cristo, narrado por Mateus. Glória a vós, Senhor. Naquele tempo, disse Jesus a seus discípulos: nem todo aquele que me diz Senhor, Senhor, entrará no reino dos céus, mas o que põe em prática a vontade do meu Pai que está nos céus. Naquele dia, muitos vão me dizer: Senhor, Senhor, não foi em teu nome que profetizamos? Não foi em teu nome que expulsamos demônios? E não foi em teu nome que fizemos muitos milagres? Então eu lhes direi publicamente: jamais vos conheci. Afastai-vos de mim, vós que praticais o mal. Portanto, quem ouve estas minhas palavras e as põe em prática é como um homem prudente que construiu sua casa sobre a rocha. Caiu a chuva, vieram as enchentes, os ventos deram contra a casa, mas a casa não caiu, porque estava construída sobre a rocha. Por outro lado, quem ouve estas minhas palavras e não as põe em prática é como um homem sem juízo, que construiu sua casa sobre a areia. Caiu a chuva, vieram as enchentes, os ventos sopraram e deram contra a casa, e a casa caiu, e sua ruína foi completa. Quando Jesus acabou de dizer estas palavras, as multidões ficaram admiradas com seus ensinamentos. De fato, ele as ensinava como quem tem autoridade e não como os mestres da lei. Palavra da salvação. Glória a vós, Senhor. Povo de Deus, o importante não é a construção, porque as duas construções foram feitas. As duas construções sofreram as consequências das mazelas do tempo, as intempéries do tempo, as situações de opressão do tempo, né? Mas o importante é a base. Quer dizer, essa base é a minha prática. O que eu estou praticando? O que eu

vivendo. Então, quando você começa a procurar demais, se você não tem uma base sólida, então abre porta, fecha porta. Eu estou numa igreja, daqui a pouco está pulando de gaita e está em outra igreja. Eu estou numa igreja, daqui a pouco estou procurando outras crenças. Quer dizer, você não tem segurança. O teu alicerce é frouxo. O teu alicerce é areia. É aquela pessoa que se deixa levar facilmente por muitas conversas, por muitas promessas, por muitas situações de facilidade e de supostos milagres em suas vidas. Quantos estão assim? Então, na hora do aperto, na hora que aperta o sapato, na hora que vem a dificuldade, na hora que vem o problema de sentimento, na hora que vem o problema financeiro, na hora que vem problemas de saúde, na hora que vem os problemas, essa pessoa começa a procurar tantas soluções mágicas, com coisa que não tivesse que passar por isso. E olhando para Deus e dizendo, mas eu não mereço passar por isso. As mazelas, os sofrimentos vão bater em todas as portas. A ventania vai acontecer em todas as pessoas, em todas as situações. A casa simboliza você. A casa é a tua pessoa. Aí a palavra diz em quem você botou a tua confiança. Em quem você botou a tua esperança? Diz o Salmo, eu levanto os meus olhos para o Senhor. De onde me virá o auxílio? O auxílio me vem do Senhor, que fez o céu e fez a terra. Então, para onde você está levantando os teus olhos? Em quem você está botando a tua esperança? Se você bota a esperança no dinheiro, você vai se decepcionar, porque a ferrugem come, a traça devora. Se você põe a tua esperança em você mesmo, você vai ficar doente um dia e vai precisar de uma mão para trocar as tuas fraldas, né? Se você põe a tua confiança no, na tua capacidade de administrar e fazer todas as coisas acontecerem, um dia a tua vida acaba e aí ninguém vai administrar mais nada e tudo que você construiu vai se perder. Então, meu irmão, minha irmã, nós temos que botar a confiança em Deus para que Ele faça o melhor na nossa vida, para que Ele nos ajude a suportar as intempéries do nosso cotidiano. Todos os dias teremos intempéries. O próprio Senhor disse, quem quiser me seguir, ninguém é obrigado, toma a sua cruz de cada dia e vem atrás de mim. É para dizer que tem uma cruz para cada dia. É para dizer que vai ter uma ventania todos os dias. É para dizer que cada dia nós vamos ter que enfrentar as tempestades do cotidiano. É para dizer que não estamos ilesos e por acharmos assim que eu tenho fé e eu vou ficar ileso a todas as coisas. Ao contrário, você vai ter fé para suportar todas as coisas. Você vai ter fé para aguentar todas as coisas. Suportai-vos uns aos outros, diz São Paulo. Então é para ser suporte, é para ser uma base bem alicerçada. Então tudo aquilo que você construiu pode ruir se você coloca a tua confiança na situação ou na pessoa errada, né? A pessoa que você tem que confiar é nosso Senhor. Ele que fez o céu e a terra e todas as coisas vêm dele e todas as coisas voltam para ele. Então, para de botar a tua esperança nas ilusões, na tua vontade, na tua força, na tua capacidade, que isso não nos leva a lugar nenhum. A nossa esperança está no Senhor. E mesmo que às vezes o Senhor aparente estar em silêncio, Ele continua com a mão sobre a tua cabeça, para que você não venha a cair e vacilar, mas é preciso você abrir os teus olhos e olhar para Ele. De onde me vem o auxílio? O auxílio me vem do Senhor, que fez o céu e fez a terra. Então abre os teus olhos, enxerga a verdade. Quantas pessoas querem o auxílio de Deus e não rezam, não têm vida de oração, praticam qualquer coisa, qualquer crença e qualquer crendice, mas não confiam plenamente no Senhor, porque tem que confiar nas mágicas que muitos oferecem hoje por aí para resolver os seus problemas e resolver as suas situações. Em quem você está botando a tua esperança, meu irmão, minha irmã? Em quem? A tua confiança tem que estar no Senhor. Abre os teus olhos, fica firme, bota teu pé no chão, bem alicerçado, um fé bem embasado, se mantém equilibrado. E aí, enquanto você põe a tua esperança em tantas coisas, porque são ilusões,
todas as coisas que não estão embasadas no Senhor são ilusões. Todas as crenças que não estão embasadas em Jesus Cristo são ilusões. Tá? Então, bota a tua confiança. Por quê? Porque nenhuma outra crença trouxe um Senhor que morreu por ti, que se encarnou, assumiu a condição humana, menos o pecado, e que deu a sua vida por ti. Nenhum lugar tem isso. Só Jesus fez isso por ti, para que você tivesse uma base, para que você tivesse um alicerce, para que você tivesse uma segurança. Jesus é o caminho, a verdade e a vida. A rocha em quem colocamos nossa assistência e nosso alicerce. Vamos ouvir uma música e já voltamos.

Muito bem, a nossa confiança está no Senhor, que fez o céu e fez a terra. Muito bem, meu irmão, minha irmã, vamos colocar nosso coração no coração de Deus e ali viver a sua vontade. Deixa de buscar tantas coisas, tantas paixões, tantos apegos, tantas ilusões. Confia no Senhor, confia no Senhor, Ele é Deus conosco. Tá certo? Recadinhos para hoje, nós teremos a Santa Missa às 19h30 na Igreja de São Sebastião hoje, tá bom? Vamos participar da missa com friozinho e tudo, vamos estar lá, tá bom? E te espero por lá. Também, lembrando que no dia 5, do domingo, dia 5, nós vamos ter feijoada lá na Pantaleão. Vai ser vendidas as marmitas para que você possa levar para casa. Feijoada completa, a feijoada, o arroz, o vinagrete, a couve, né, e a farofa, tá bom? É, dá para duas pessoas comerem tranquilamente, tá bom? Então, se comer pouco, até três pessoas comem, tá? E se for guloso, aí tá perdido, né? Então, vamos lá, são R$70 a feijoada, tá? Passa no escritório paroquial, já reserva a tua lá para esse domingão, para você almoçar no dia 5, e aí então vai ter um dia bem tranquilo, né? Poupa a mulher do fogão, poupa o maridão do fogão e vamos comer uma feijoada, que aí você ajuda a paróquia, ajuda na parte nossa de assistência e faz a diferença na nossa paróquia, tá bom? Conto com o teu apoio e com a tua ajuda preciosa, tá certo? E a quermesse em louvor a São Pantaleão começa no dia 10. 10, 11 e 12 vai ser o primeiro final de semana e depois mais dois finais de semana teremos a quermesse em louvor a São Pantaleão. A novena em louvor a São Pantaleão começa no dia 18. Vamos meditar nesses dias todos as bem-aventuranças, tá bom? Eu espero você lá para participar conosco da novena todos os dias às 19h30, só no domingo que vai ser às 18 horas, tá bom? Então, conto com a tua presença. No dia de São Pantaleão, que é dia 27, dá numa segunda-feira, teremos missa às 6 horas da manhã, a missa chamada da Alvorada. Às 3 horas da tarde, missa dos doentes, onde eu vou dar unção dos enfermos para os doentes. E às 7h30 da noite, missa solene em louvor a São Pantaleão. Nesse dia 27 tem também o bolo tradicional, o bolo de louvor a São Pantaleão. Tá certo? Com as medalhinhas e tudo mais. Então vamos participar com alegria desses dias de festividade e que nos ajuda também em todas as necessidades e as obras da nossa paróquia. Conto com o teu apoio e a tua presença, tá? Alguns já estão recebendo aí as cartas, claro que nós não temos contato de todo mundo, as cartas de festeiro, tá? Então já está sendo distribuído, então contamos com as tuas prendas, três prendas e mais uma doação, se você tiver condições de fazer uma doação, tá bom? Além das três prendas. É isso aí, vamos pedir a bênção de Deus para a nossa vida e para a nossa caminhada. O Senhor esteja convosco, Ele está no meio de nós. Abençoe, Senhor, essa água, a vossa criatura. Abençoe todos aqueles que beberem dessa água, que tenham saúde do corpo e da alma, alegria ao coração, a perseverança na fé. Retirem seus anjos maus e venham os anjos portadores da paz. Desapareça desses corações, dessas vidas, todo mal. Manifesta, Senhor, o poder do vosso santo nome. Manifesta, Senhor, o poder do vosso santo nome, que pela intercessão de Nossa Senhora Aparecida, Beato Padre Donizete, vos abençoe com a bênção da saúde e da prosperidade do Pai, do Filho e do Espírito Santo. Amém. Uma santa tarde, muito obrigado pela tua audiência e até amanhã, se Deus quiser.

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4: Meio-dia e 30 minutos.
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1: Meio-dia e 32 minutos.

0: Batman. Carinhosamente, boa tarde, Espírito Santo do Pinhal. Estamos chegando aqui na Nova Clube com o Alô Pinhal. Aqui você curte o melhor do flashback nacional e internacional.
1: Na técnica de som do Alô Pinhal, né, na nossa sonoplastia, tem o Diego Perina. Apresentação e seleção musical é minha, Maurício Cristiano. Que todos tenham uma excelente tarde musical e recordações, porque recordar é viver. Começando aqui, mais um Alô Pinhal pela Pinhal Rádio Clube, da 102,1 FM.
0: Boa tarde.

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1: 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E a hora certa.
2: Meio-dia e 43 minutos.
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4: Na Copa do Mundo de 1986, a seleção do Marrocos foi a primeira equipe africana a passar para a segunda fase do Mundial. Na etapa classificatória, os marroquinos empataram com Polônia e Inglaterra e bateram Portugal. Eles perderam nas oitavas de final por 1 a 0 para a Alemanha Ocidental. A Copa do Mundo de 1982 foi a primeira a contar com 24 seleções, o que motivou a elaboração de uma nova fórmula de disputa. Passou-se a ter 6 grupos com 4 times cada. Classificavam os 2 primeiros de cada chave, que eram divididos em 4 chaves. Os melhores avançavam às semifinais. A abertura de mais vagas nas eliminatórias para equipes asiáticas e africanas foi uma promessa do então presidente da FIFA, João Avelange, que ganhou apoio para a nova candidatura ao cargo.
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0: Nova Clube e a hora certa.
2: 13 horas e 3 minutos.
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1: Nova Clube. E a hora certa.
2: 13 horas e 14
3: minutos. 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
0: E agora no Alô Pinhal, a oração da família, proferida pelo Monsenhor Augusto Alves Ferreira.
7: Que nenhuma família comece em qualquer de repente.
8: Queremos pedir que Deus abençoe as nossas famílias. Por isto, oremos. Senhor Deus, que sois três amando num só coração. Vós criaste o homem e a mulher à vossa imagem e semelhança, e é de vós que provém nossas famílias. Queremos, ó Pai de amor e bondade, pedir-vos pelas nossas famílias. O Senhor sabe quais as dificuldades, problemas e obstáculos que as famílias têm que enfrentar no dia a dia. Pedimos, providenciai em todas as suas necessidades. Tornai cada família enriquecida com a paciência, a perseverança, o perdão, a harmonia, o amor, tornando fecundo o trabalho de cada uma. Que em nossos lares habitem os anjos portadores de vossa paz para guardar nossas famílias. E que a bênção da família divina, Pai, Filho e Espírito Santo, inunde nossos lares e corações. Amém.
7: E que os filhos conheçam a força que brota do amor.
0: Nós ouvimos aqui no Alô Pinhal a oração da família, que foi proferida pelo Monsenhor Augusto Alves Ferreira.
9: Abençoa, Senhor, as famílias.
0: Amém. 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
6: Nova Clube e a hora certa.
7: 13 horas e 29 minutos.
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2: E aqui no Looping Alto, eu quero agradecer a audiência do casal, o Roberto Lúcio com a Dona Maria Aparecida Lúcio, que não perdem um Looping Alto. Ô Roberto, ô Dona Maria, é bom saber que vocês são ouvintes nossos aqui da Piau Rádio Clube, né? Ela disse que era ouvinte assídua do Bom Dia Piau e agora também do Looping Alto. Eu agradeço aí o carinho da atenção do casal, o Roberto Lúcio com a Dona Maria Aparecida Lúcio. Grande abraço aqui para vocês do Looping Alto. Eu quero que agradecer a audiência para o meu amigo Macuco, o pescador. Grande abraço, Macuco. Também para o doutor Matias, médico anestesista do Hospital Francisco Rosas. Também para nossa querida amiga Ivanilde Stonietti, sempre curtindo aqui o Looping Alto. Então, um grande abraço ao Macuco, ao doutor Matias, meu grande amigo. Também para a amiga Ivanilde Stonietti. Obrigado por estar aqui comigo no Looping Alto hoje e sempre. Grande abraço.

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2: Nova Clube e a hora certa.
3: 13 horas e 47 minutos.
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14: E aqui no Lopinhal chegou a hora do quadro Uma Canção e Duas Interpretações. Hoje, o saudoso Frank Sinatra Let Me Try Again. Esta gravação teve duas versões no Brasil, uma com a Joelma e outra com o saudoso Nelson Gonçalves. E hoje eu toco com Nelson Gonçalves a versão Let Me Try Again, Deixe-me Tentar Novamente, em destaque hoje em uma canção e duas interpretações. 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Portanto, tem aí duas saudades, Frank Sinatra e Nelson Gonçalves. Let Me Try Again e Deixe-me Tentar Novamente. Em destaque hoje em uma canção e duas interpretações.

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9: Vamos para as vagas do PAT para o dia de hoje. Auxiliar de corte, confecção. Requisitos: candidatos com experiência anterior no ramo, confecção de roupas. Auxiliar ou técnico em enfermagem, cuidadora. Requisitos: candidatos com corém ativo para cuidar de paciente idosa com QTQ e GTT em escala 12-36. Atendente de frios. Requisitos: candidatos com disponibilidade de horários. Ajudante de confecção. Requisitos: candidatos para auxiliar na produção de confecção. Não é necessária experiência anterior, apenas vontade de aprender e ser detalhista. Ajudante de caldeireiro montador. Requisitos: candidatos com experiência comprovada. Trabalhador, trabalhadora rural na produção de plantas ornamentais. Requisitos: candidatos com alguma experiência em área rural para trabalhar em estufa no plantio e cuidado de plantas. Padeiro. Requisitos: candidatos com experiência comprovada e disponibilidade de horário, inclusive aos finais de semana e feriados, com folgas a combinar.
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18: Nova Clube e a hora certa.
19: 14 horas e 5 minutos.
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0: Bem, vocês ficam agora com a palavra amiga, momento ecumênico do Alô Pinhal. Como é bom sentir o prazer do dever bem feito. Fiquem com Deus. Uma boa tarde a todos. Amanhã tem mais Alô Pinhal logo após Evangelho e Vida. Fui!
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Boa tarde, ouvintes da Nova Clube do programa Alô Pinhal. Chegou a hora da palavra amiga. Vamos formar a nossa grande corrente de fé ecumênica. É o momento da palavra amiga. É o momento em que católicos, espíritas, evangélicos, enfim, todas as pessoas de todas as raças e credos que se unem como filhos de Deus que são e pedem ao Pai as bênçãos da compreensão

do entendimento, da tolerância e do amor. Esse é o momento em que as pessoas de fé enchem seus copos de água, sabendo que essa água, que é a fonte da vida durante a oração, será fluidificada e há de se transformar num remédio para os males do corpo e da alma. Porque disse Jesus: onde estiverem duas ou mais pessoas reunidas no meu nome, lá eu estarei. Neste momento, Senhor, permita que os mensageiros de Deus estejam fluidificando a água na casa de cada um dos nossos ouvintes, nos hospitais. Esteja ela num copo, numa caneca ou mesmo numa garrafa. Permita que os vossos mensageiros possam depositar nessa água uma gotinha de luz, capaz de curar o sofrimento, a angústia e diminuir a dor. Sabemos, Jesus, que a verdadeira vida é a espiritual e que algumas doenças, porque resultantes da lei da causa e do efeito, ainda não podem ser curadas nesta existência. Senhor, dê a cada um de nós a capacidade para mudar aquilo que for possível de ser mudado, e a resignação para compreendermos o que não pode ser, e a sabedoria necessária para distinguirmos um do outro. Afinal, se o seu corpo padece, é para que o espírito imortal deixe na terra suas dificuldades e prossiga em melhores condições para a vida eterna. Senhor, dê a todos sem exceção a certeza de que, se estamos juntos nesta jornada, é para alcançarmos melhor a vida espiritual, onde um dia estaremos todos dando cumprimento à promessa vossa, longe de todas as doenças e da morte, porquanto todas essas coisas já serão passadas. E você sabe, na medida que o ser humano vai avançando através do seu conhecimento, através da sabedoria, ele vai aprimorando toda a sua gama de conhecimentos e, conclusivamente, também de medicamentos. E daí as curas vão acontecendo. Uma ou outra pode acontecer, sim, através da oração, através da sua capacidade de receber essa cura. Não é pensar que alguém vai fazer assim com o dedo e, de repente, de uma hora para outra, vai resolver o problema. Não é assim, mas depende de ter a competência para se obter essa cura. Agora, você não pode deixar de acreditar, não pode deixar de pedir, porque, afinal de contas, nem sempre a gente obtém tudo aquilo que se pede a Deus. Mas o importante é saber que existe essa competência, que existe essa capacidade. É preciso só acreditar e ter fé.

Deus nosso Pai, que sois todo poder e bondade, dai a força àquele que passa pela provação. Dai a luz àquele que procura pela verdade. Põe no coração do homem a compaixão e a verdade. Deus, dai ao viajante a estrela guia, ao aflito a consolação e ao doente o repouso e a cura, se possível for. Senhor, que vossa bondade se estenda sobre tudo que criaste. Piedade, Senhor, para aqueles que vos não conhecem. Esperança para aqueles que sofrem. Que vossa bondade permita aos espíritos consoladores derramarem por toda parte a paz, a esperança e a fé. Deus, um raio, uma faísca do vosso amor pode iluminar a terra. Deixai-nos beber das fontes de vossa bondade fecunda e infinita, e todas as nossas lágrimas secarão, todas as nossas dores se acalmarão. Um só coração, um só pensamento subirá até vós como um grito de reconhecimento e amor. Como Moisés sobre a montanha, nós vos esperamos com os braços abertos. Ó bondade, ó beleza, ó perfeição. E queremos de alguma forma merecer a vossa misericórdia. Deus, dai-nos a força para ajudarmos no progresso a fim de subirmos até vós. Dai-nos a caridade pura. Dai-nos a fé e a razão. E finalmente, Senhor, dai-nos a simplicidade que fará das nossas almas o espelho onde se deve refletir somente a vossa santa imagem.

nosso que estais nos céus, santificado seja o vosso nome, venha a nós o vosso reino, seja feita a vossa vontade, assim na terra como no céu. O pão nosso de cada dia nos dai hoje, perdoai as nossas ofensas, assim como nós perdoamos aqueles que nos ofenderam. Mas não nos deixeis cair em tentação, mas livrai-nos de todo mal, porque teu é o poder, e tu, Senhor, é a glória por todos os séculos e séculos. Amém.

Meu Deus, ajuda-me a dizer a palavra da verdade na cara dos fortes e a não mentir para obter o aplauso dos débeis. Se me dás dinheiro, não tomes a minha felicidade. E se me dás forças, não tires o meu raciocínio. Se me dás êxito, não me tires a humildade. Se me dás humildade, não tires a minha dignidade. Ajuda-me a conhecer a outra face da realidade. E não me deixes acusar os meus adversários, apodando os traidores, porque eles não partilham o meu critério. Ensina-me a amar os outros como amo a mim mesmo, e a julgar-me como faço com os outros. Não me deixes embriagar com o êxito, quando não consigo nem a desesperar, quando fracasso. Sobretudo, faz-me sempre recordar que o fracasso é a prova antes do êxito. Ensina-me que a tolerância é o mais alto degrau da força e que o desejo de vingança é a primeira manifestação da debilidade. Se me despojas do dinheiro, deixa-me a esperança. Se me despojas de êxito, deixa-me a força de vontade para vencer o fracasso. Se me despojas o dom da saúde, deixa-me a graça da fé. Se causo dano a alguém, dá-me a força da desculpa. E se alguém me causa dano, dá-me a força do perdão e da clemência. Meu Deus, se me esquecer de ti, tu não esqueças de mim. Amém. Mahatma Gandhi.

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2: 14 horas e 28 minutos.
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1: 14 horas e 31 minutos.

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0: conectado com você, sintonizado com o mundo. Olá, pessoas maravilhosas do meu coração, muito boa tarde. Eu sou seu amigo Diego Perina e a partir de agora serei a sua companhia em mais uma programação Tarde Mix, juntos até às 5 da tarde. Agora 12h33, um prazer enorme poder estar junto com você sempre na sua Rádio Clube FM, ZYD 999, em 102,1 MHz. Agradeço demais o carinho na companhia, um prazer enorme estar junto com você. E o som de Christopher Cross, Like Ride the Wind, abre nossa programação de hoje.
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0: FM sempre juntinho de você, trazendo a melhor companhia por onde quer que você esteja. É você muito bem acompanhado, claro, você sempre super sintonizado. Faltando 2 minutinhos para as 3, você ouviu comigo Nando Reis, ao som de Sei. Tivemos por aqui também o super sucesso de Glenn Medeiros, Long and Lasting Love. Voltamos ao ano de 1988 e antes ainda a voz de Olivia Newton-John também passou por aqui com Magic, abrindo os anos 80 também aqui sempre na melhor companhia do seu dial, a sintonia mais vibrante sempre pra você, colocando um pouquinho disso, um pouquinho daquilo, um pouquinho mais daquele outro. E aí, feito? A fórmula perfeita e a preferida pra você passar a sua tarde muito mais bem do que acompanhado, claro, sempre super sintonizado. Grande abraço pra você que vai ligado com a gente, aquela tarde super incrível.
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6: O frio continua predominando em todo o estado de São Paulo. Depois de madrugada gelada amanhecer também, as temperaturas sobem pouco durante o dia. Ainda, ventos úmidos e frios vão soprar do mar em direção ao continente e trazer, pela influência da alta pressão atmosférica que carrega ar frio agora para o Oceano Atlântico, na altura do sul do país, garoas e chuvas de vez em quando na Serra do Mar, podendo interferir sobre a capital e a Grande São Paulo e principalmente sobre as praias paulistas entre a tarde e a noite. De qualquer forma, já começam a melhorar as condições do tempo, que vão ser bem melhores no interior paulista, com períodos em que o sol vai aparecer entre o centro do estado, o sudoeste em direção ao Vale do Paranapanema e ao sul em direção ao Paraná em vários momentos do dia. E as temperaturas não passam, apesar disso, dos 16, 17 graus em Barra Bonita, Bauru e Jaú, também em Marília, Lins, Ourinhos, Assis e todo o Vale do Paranapanema, 18 graus em Presidente Prudente, 17 a 18 graus em Araçatuba, São José do Rio Preto, 18 a 19 graus em Ribeirão Preto, 17 em Araras e Casa Branca, também em Espírito Santo do Pinhal, 15 graus a 16 em Campinas e Sorocaba, na capital 14 a 15 graus, no litoral 16 a 17, 15 graus no Vale do Paraíba, 14 no Vale do Ribeira. As condições do tempo melhoram nas próximas 24, 48 horas, principalmente sobre o interior do estado, que volta a ter sol em vários momentos e elevação um pouco maior das temperaturas durante as tardes. E o fim de semana no interior será de aproveitamento com sol e temperaturas já passando facilmente dos 24 graus a 26 graus no domingo. Na faixa leste, entre capital, litoral, Vale do Ribeira e Vale do Paraíba, temperaturas ficam mais baixas em relação ao interior, de qualquer forma, aquece um pouco durante as tardes. O frio permanece em todo o estado durante noites, madrugadas e no amanhecer, e nevoeiros poderão começar a surgir em serras e vales. 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
0: 3:05, ótima tarde.
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0: Clube FM 3:26.
1: Vai, Glória.

0: Clube FM e a programação que te faz recordar muito mais. Os incomparáveis Roupa Nova passou por aqui com Clarear. Você voltou ao ano de 1982. Por aqui também Genesis, os vocais de Phil Collins com Invisible Touch. E antes ainda, você também recordou Train com Hey Soul Sister. 3:30 por aqui. Uma linda tarde para você ligado sempre com a gente na melhor companhia.
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5: 3h32.
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0: ano de 1986, o passado de presente pra você na melhor companhia, quem ouve lembra. Guilherme Arantes com mais um dos seus irreverentes clássicos no destaque da Nacional, claro, Loucas Horas por aqui. Tivemos também o som de Ray Parker Jr. com Ghostbusters. Pra você essa do ano de 84. E antes ainda, Gypsy Kings com Jovi Jeová. Quem ouve lembra, um minutinho para as quatro. Que bom poder estar junto com você. Essa é a nossa programação Tarde Mix, trazendo sempre os mais incríveis sucessos, claro, pra você aí, o melhor ouvinte que sempre participa da sintonia mais vibrante aqui a cada tarde. Grande abraço pra você, aproveite sempre a melhor companhia. Você está, claro, na mais gostosa sintonia.
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10: Na partida de estreia da seleção brasileira em 1978 contra a Suécia, o árbitro anulou um gol de cabeça de Zico após a cobrança de escanteio de Nelinho. No finzinho do jogo, o juiz alegou que havia apitado o fim da partida, que terminou 1-1, quando a bola estava no ar. A primeira Copa transmitida via satélite pela televisão em cores foi a de 1970, no México. Outra novidade seria o replay instantâneo, poucos instantes após os lances acontecerem. O tricampeonato conquistado pelo Brasil na Copa do Mundo de 1970 rendeu a posse definitiva da Taça Júlio Rimet à seleção. Mas em 1983, o troféu foi roubado da sede da CBF e o ouro foi derretido. No ano seguinte, a FIFA fez uma réplica América da Taça e deu de presente para o Brasil.
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5: 4:04. Boa tarde.
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0: 4h28 por aqui através da sintonia mais vibrante no seu rádio. Quem ouve lembra, quem gosta curte. Você conferiu comigo por aqui o som de Dalto, Onde É Que A Gente Vai? Lá para o ano de 1984, você recordou. Tivemos por aqui também o sucesso de Hubert Holmes com Him, essa no finalzinho dos anos 70. E antes ainda, F. Hart David com Music. Para você também, a melhor companhia, sempre os mais incríveis sucessos de todas as épocas e nos mais variados estilos para completar a sua tarde na sintonia mais vibrante do seu dial. Grande abraço para você, uma tarde super especial, é sempre uma alegria contar com o seu carinho e sempre poder dividir este momento com você, juntinhos na sua.
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0: 4h31.
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som de Vanessa Rangel com Palpite. Ouvimos também por aqui Ziba com Alok Hear Me Now. E antes ainda, Jimmy Cliff, Now and Forever. Faltando 13 minutinhos para as 5, eu, Diego Perina, vou me decidindo por aqui, agradecendo demais o carinho da sua companhia, a sua audiência, a sua amizade e a sua participação. Obrigado pela a sua tão maravilhosa sintonia com a gente aqui, sempre conectado através das grandes emoções. Fique ligado, dentro de instantes, você confere a programação sertaneja de sua tarde com o nosso amigo Antônio Carlos, que vai te fazendo companhia até às 7 da noite. Eu estou de volta amanhã, a partir das 2h30, sempre aqui, através dos 102,1 MHz da sua Clube FM. Fechando nossa programação Tarde Mix de hoje, tem o som de Laura Brangan com Gloria. Grande abraço pra você, um ótimo fim de tarde. Fiquem todos com Deus, tô indo nessa, hein? Valeu, bonitinha. Valeu, bonitão.

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4: A Copa do Mundo de 1994 foi a primeira da história a ser decidida na disputa por pênaltis. Brasil e Itália empataram no tempo normal e na prorrogação por 0 a 0. Nas penalidades, os brasileiros levaram a melhor por 3 a 2 e ficaram com o tetracampeonato. A Copa do Mundo da França foi a primeira com 32 seleções, número atual de participantes. Com isso, a fase de grupos passou a ter duas novas chaves e apenas o primeiro e o segundo passavam à segunda fase, regra diferente do Mundial anterior, em que os melhores terceiros também avançavam.
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Sucessão, hein? Decida com o milionário José Rico, né? Milionário José Rico, mandemos lá pro nosso amigão que tá completando mais um ano de vida hoje, né? É o Flávio Pesotti. Ô, Flávio, tem bolo aí hoje, Flávio? Opa. Um abraço pra você, tudo de bom, viu? Obrigadão. Parabéns, parabéns ao nosso amigo Flávio Pesotti. Olha, gente, amiga, são 18 horas e 12 minutinhos, 18 e 12, viu? 18 horas e 12 minutinhos e eu quero atender minha amiga que mora lá no Dadá Marinelli, hein? Ela é a sobrinha da dona Lídia, né? Isso mesmo, deixa eu dar uma olhada aqui, Lídia, né? Isso mesmo, deixa eu dar uma conferida aqui, senão vou falar errado aqui. Pera um minutinho só. Cadê? Opa, cadê? Onde que tá aqui? Ah, tá por aqui, né? Isso aí, deixa eu ver aqui. Deixa eu dar uma olhada aqui. Deixa eu ver onde que tá. Não tô achando aqui, rapaz. É lá do Dadá Marinelli, né? Isso aí é Lídia Silvério, acho que mesmo é a neta dela. Deixa eu dar uma olhada aqui, pera um pouquinho. Deixa eu ver aqui. Tá aqui, rapaz. É isso aí. A sobrinha dela, né? A Ingrid Mara, né? Ela pediu pra gente tocar pra ela aqui. Abra a porta, Mariquinha com. Abra a porta e Mariquinha com Sandy Júnior. Tô mandando pra você, viu, Ingrid? Então aumenta o volume que o sucesso está chegando por aí. Dá um abraço para vocês todos aí, obrigado pela sintonia. E essa vai especialmente para nosso ouvinte lá da Marinelli, a Ingrid Mara, né? É isso mesmo, hein? Ela pediu e vai ouvir, não, com o Sandy Júnior. Abra a porta, Mariquinha. 18 horas e 12 minutinhos. Bora lá, 12 e meia, né?

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Opa, estamos chegando por aqui, 18 horas e 22 minutinhos, 18h22, hein? É o programa Coração Sertanejo, que vai até as 19 horas com a boa música sertaneja. Só toca modão, né? Modão para alegrar o coração e ampliar a mente, sucessos do passado e do presente. Vale a pena ouvir de novo, hein, meu amigo? Para você que está sintonizado e para você que está ligando no radinho agora, meu amigo, você está na melhor, claro, na Rádio Clube, hein? É o programa Coração Sertanejo, levando aquele sucesso do passado no presente. É isso aí, né? Vamos até às 19 horas com aquele sucessão, com aquele musicão, né? Falei musicão e eu quero atender meu amigo agora. Vamos atender 18 horas e 22 minutinhos. Daqui a pouco vou atender o Tony. Tony, aguenta só um minutinho, hein? Tem bastante pedido aqui, mas daqui a pouco já vou tocar o seu modão, tá bom? Vou atender meu amigo lá de Itapira. Sítio Duas Pontes, é isso mesmo, né? O nosso amigo Vanderlei. Alô, Vanderlei, como é que você tá? Tá tudo bem? Tudo certinho? Beleza? Um abração pra você, meu amigo. Tudo brigadão pela audiência, viu? Obrigado pela companhia, você que acompanha a gente todo dia aí, tá? Brigadão pela audiência, o grande amigo e ouvinte lá de Itapira, o nosso amigo Vanderlei. O Vanderlei mandou, toca o modão pra nós. Eu vou tocar uma pra você, não sei se vai gostar ou não. Mas vou mandar uma pra você do Ronaldo Viola e João Carvalho, Prisioneiro, hein? Essa que vai especialmente pro Vanderlei lá de Itapira. Vanderlei, aumenta o volume aqui, essa é sua, hein? Bora lá então, com mais sucesso. Essa pro Vanderlei, 18 horas e 23 minutinhos.

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0: 18:30.
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Olha, 18h33. É só modão, gente. Amiga, estamos de volta por aqui, viu? Vamos até às 19 horas com aquele sucessão, né? É o programa Coração do Sertanejo, só toca modão, né? Você mergulhado na pureza e na emoção, a melodia que toca o seu coração. Eita, modão, coisa boa, hein? Mandemos agora um pouquinho pro nosso amigo Vanderlei, lá em Itapira, né? Modão lá do Prisioneiro com Ronaldo Viola e João Carvalho. Ele gostou, né? Vanderlei, um abraço pra você, tudo de bom, viu? É, tá aí na sintonia da gente lá, tá lá em Itapira, ouvindo a gente. Obrigado pela audiência aí, tá? Olha o relógio que marcando 18h34, pra você que tá na sintonia, você quiser ligar pra gente, dá tempo ainda, viu? É, dá tempo de você ligar, pedir um modão, tem, aqui, viu? E pede que eu toque pra você, tá? É, não vai pedir 5 pra você, e faltando 5 minutinhos pra acabar o programa, que não dá tempo, mas se você ligar agora, ou mandar um zap pra nós, eu vou tocar pra você com o maior prazer, com o maior carinho, tá bom? Olha, eu aproveito que vou mandando um alôzão, hein? Mandando boa noite também pra todo o pessoal que tá ouvindo a gente lá na Vila Centenário, né? O pessoal que tá na sintonia, o nosso amigo Kim Cândido. Alô, Kizão, um abraço pra você que está ouvindo a gente, obrigado pela audiência, tá? Dona Benedita também ouvindo a gente, obrigado, Dona Benedita, boa noite pra senhora, viu, tudo de bom, hein, que Deus abençoe vocês todos aí, tá, obrigadão pela audiência aí. O nosso amigo Emerson Bombeiro, né, o Emerson Aricevô, alô Emerson, cadê você, meu amigo, você não ligou mais pra nós, né? Um abraço pra você, tudo de bom pra você, pra família toda aí, tá? Uma ótima noite aí, o nosso amigo Emerson Aricevô, amigão, um abraço pra você, tá? E eu quero mandar alô também, na onde? Lá na Avenida Senador Robert Kennedy, é centenário ali, né? Pessoal ali do Jardim Santa Cecília, eu quero mandar um alô especial também pro nosso amigo Marcelo Pérez. Alô, Marcelão, como é que você tá? Você tá bom? Um abraço pra você, pra sua mãe Cidinha Pérez também, manda um abraço, hein? Boa noite pra vocês todos aí, obrigado pela companhia, obrigado pela audiência, a você, Marcelo, e também a sua mãe que ouve a gente aí, né? Obrigadão, viu? Obrigado pela sintonia. Tudo de bom, que Deus abençoe vocês todos aí. Obrigado, meu amigo. Obrigado de coração, tá? 18h35, agora eu vou atender meu amigo Tony. O Tony tá bravo com nós, rapaz. O Tony tá bravo. Tony Tonelado, né? É, o Tony, o homem do suco. Ô, Tony! Tá bravo aí, Tony. Aguenta que tô mandando modão pra você aí também. O Maciel, daqui a pouco tá mandando o Maciel também, né? O Tony ligou pra gente, faz tempo que ele manda que ligou pra gente, né? A gente batia bastante pedido aqui. Ele pediu pra gente que tocasse Chico Rei Paraná, né? Um degrau da escada. E oferece aí pra todos os amigos aí do Jardim Pedro Corso, Jardim Santa Rita. E também oferece pra galera do suco, né? O pessoal que gosta do suco aí, hoje estão bebendo suco à vontade, porque o Brasil ganhou ontem, né? Então hoje eles podem tomar um suco reforçado aí, tá? É isso aí, né? E então manda pra todo o pessoal do bar aí, né? E oferece também, pro Alan Kardec Galhard. Alan Kardec Galhard, é isso mesmo. E também a família Palini, né? E a todos que estão sintonizados. E oferece pro amigão também que tá lá em Itajubá, Minas Gerais, hein? É o Rangel Lopes. Alô, Rangel, como é que você tá aí? Tudo certinho? Tá chovendo por aí ou não? Ô, amigão, aqui tá mandando água aqui. É isso aí, um abraço pro nosso amigo Rangel Lopes, lá de Itajubá, Minas Gerais. Um abraço pra você, tudo de bom, hein? Uma boa noite aí, que Deus abençoe você. Você que tá na sintonia da gente, ouvindo a gente, obrigado pela audiência, viu? Tudo de bom pra você. E a todos que estão aí em Itajubá, Minas Gerais, e você que tá sintonizado aqui na Rádio Clube, eu desejo pra você uma ótima noite. Alô, Rangel, daqui a pouco o modão tá chegando aí, viu? É, o Tony tá mandando esse modão pra você, um degrau da escada, tá? E também daqui a pouquinho ele manda também pros veteranos do rodeio, né? Do rodeio JL, José Leonel. Ô, José Leonel, beleza? O Zé Leonel acabou com os rodeios, né? A comitiva lá, né? Como é que chama lá? Os veteranos do rodeio. É isso aí, ele que tinha boiada lá, né? Um abraço então pro Zé Leonel. José Leonel, um abraço pra você, amigo. Tudo de bom, hein? E daqui a pouquinho vão tocar aqui um degrau da escada. Depois a gente vai tocar a Velha Porteira, hein? Oferecendo pra todo o pessoal, então, dos veteranos do rodeio, né? Também hoje tem suco lá. Suco de quê tem hoje, Tony? Suco de laranja, limão e cana. Ô, trio parada dura. Meu amigo, pessoal lá que não bebe. É isso aí, Tony. Hoje é reforçado o trio. Hoje é até. É um trio hoje, laranja, limão e cana. Quero ver quem aguenta. Bora lá. Tony, preparado, meu amigo? Então, round de moda boa. Um abraço pra você, boa noite tudo pra todos aí que estão ouvindo a gente. E a gente vai atender o pedido do Tony. Chico Rei Paraná, um degrau da escada. Depois, em seguida, vem aí a Velha Porteira, hein? Atendendo o pedido dos veteranos do rodeio do JL, José Leonel. Ô, Zé Leonel!

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0: Ok, gente, amiga, são 18 horas e 51 minutinhos e estamos aqui levando para você um pouco da boa música sertaneja. É o programa Coração Sertanejo, hein? É uma verdadeira viagem ao tempo, né? São músicas do passado para você matar a saudade. Olha, falei matar a saudade, olha, 18 horas e 52 minutinhos, e a gente vai atender o nosso amigo Maciel, que tá bravo com nós já, hein? Tá bravo com nós. Ô, Maciel, desculpa aí pela demora, viu? É, desculpa pela demora, mas Maciel ligou pra gente, um zap, mandou um zap pra nós aqui faz tempo que ele mandou, viu? Desculpa aí pelo horário, tá? Mas tô mandando pra você. Boa noite, Antônio Carlos, beleza? Tudo certo? Opa, manda aí, manda o Lio e Léo pra nós aí. Opa, tô mandando pra você, a mãe de carvão, viu? É isso aí, tá? Ele oferece pra esposa, pra mulher dele, que é a Rose, pra Alessandra e também pro Rafael, Matheus e também pra nós aqui da rádio, hein? E a todos que estão na escuta aí. Obrigadão, viu, Marcel? Um abraço pra você, tá? Uma boa noite pra você, pra família toda aí no Jardim das Rosas, hein? É o Marcel, nosso grande amigo, nosso ouvinte de todo dia acompanhando a gente. Obrigadão, Marcel. Um grande abraço a você e me desculpa aí pelo horário de mandar a música pra você, tá bom? Mas tô mandando aí com o maior prazer, com o maior carinho pra você, tá bom? Então bora lá, então, atendendo o pedido do Marcel lá do Jardim das Rosas. Vocês vão vir agora aí com o Lio e Léo, né? Mãe de Carvão. 18 horas e 52 minutinhos. É o programa Coração Sertanejo. Mandando sucesso, mandando alegria a todos aí que gostam da boa música sertaneja. Vamos lá com mais esse super sucesso de Lio e Léo, Mãe de Carvão.
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gente amiga, chegamos ao final de mais um programa Coração Sertanejo. A gente vai embora, porque aí vem a voz do Brasil, viu? É isso aí, uma ótima noite pra todos vocês aí. É, e lembrando vocês, a todos os nossos ouvintes, que amanhã a gente vai ser gravado o programa. A gente tem um compromisso, a gente não vai vir amanhã, tá bom? Então até a próxima, se Deus quiser, tá bom? Então amanhã o programa vai ser gravado, tá? Uma boa noite a todos, fiquem com Deus, que com ele eu vou, se não voltar com extra aí. Tchau, tchau e até a próxima, se Deus assim nos permitir. Estaremos de volta aqui pela 102,1 Rádio Clube FM, a sua rádio, a nossa rádio, a rádio que toca o seu coração. Tchau, tchau, gente, e até a próxima.

0: Brasília, 19 horas.
1: Está no ar a Voz do Brasil. As notícias do governo federal que movimentaram o país no dia de hoje.
2: Boa noite.
0: Boa noite para você que nos acompanha em todo o país.
2: Quinta-feira, 25 de junho de 2026.
0: Vamos ao destaque do dia: soberania no campo.
2: Governo do Brasil anuncia a retomada das obras da unidade de fertilizantes nitrogenados 3, na cidade de Três Lagoas, em Mato Grosso do Sul.
0: Serão investidos mais de 5 bilhões de reais com o apoio do novo PAC. E a nova fábrica terá capacidade de produzir 16% da demanda nacional por ureia.
2: Presidente Lula destaca que a produção de fertilizantes garante a blindagem do país em relação à subida de preços internacionais.
3: Preços absurdos de fertilizantes que poderiam ser produzidos no Brasil, que aumenta a cada guerra que alguém quer dar no outro lá fora. E o pobre brasileiro paga o preço dessa guerra.
0: E ainda em Mato Grosso do Sul, o presidente entrega a titulação de terras para 1.390 famílias assentadas da reforma agrária.
2: Elas produzem leite, grãos, frutas e hortaliças e criam pequenos animais.
0: Com a titulação, produtores poderão acessar políticas públicas de crédito e assistência rural.
2: E você vai ouvir também oportunidades de negócios para empresários brasileiros.
0: Com a entrada em vigor de novas tarifas na União Europeia por causa do acordo com o Mercosul, o governo do Brasil quer aumentar exportações, inclusive de pequenas e médias empresas.
2: E nós conversaremos sobre isso com o Laudemir Miller, presidente da Apets Brasil, a Agência Brasileira de Promoção de Exportações.
0: Hoje, na apresentação da Voz do Brasil, Mariana Jungmann e Luciano Seixas.
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0: Três aeroportos de Mato Grosso do Sul estão agora mais modernos, com capacidade ampliada e com mais conforto para os passageiros.
2: O presidente Lula esteve hoje em uma série de eventos no estado e participou agora há pouco da entrega da primeira fase das obras do aeroporto de Ponta Porã e também dos terminais de Campo Grande e Corumbá.
0: A repórter Graziele Bezerra está com a gente aqui no estúdio e tem mais informações sobre isso. Boa noite, Graziele.
4: Boa noite para você também, Luciano. Boa noite para Mariana e boa noite para o ouvinte da Voz do Brasil. Esses terminais de Campo Grande, Corumbá e Ponta Porã foram modernizados e ampliados com recursos do novo PAC. Essas obras estão no pacote de investimentos de 4 bilhões e meio de reais que a concessionária Aena está fazendo em 11 terminais, inclusive em aeroportos também de São Paulo, Minas Gerais e Pará. O ministro de Portos e Aeroportos, Tomé Franca, explicou que esses investimentos fazem parte do projeto Ampliar, que busca modernizar e também equipar aeroportos regionais.
5: Esse é o nosso desafio, é o desafio da infraestrutura aeroportuária do Brasil. A gente conseguiu fazer a requalificação dos grandes aeroportos e a gente tinha um grande desafio que era investir e requalificar os aeroportos regionais, porque o presidente Lula entende que o transporte aéreo não é apenas para a elite, não é para uma parte da população, mas é para todos os brasileiros.
4: Bom, em Ponta Porã, que é a cidade que faz fronteira aí com o Paraguai, o terminal aeroportuário ficou 5 vezes maior. A capacidade anual saltou de 30 mil para 130 mil passageiros. O aeroporto também ganhou novos espaços comerciais, teve aí ampliação do estacionamento e mais posições para aeronaves comerciais. Na capital, Campo Grande, o aeroporto agora está preparado para receber voos internacionais com 3 pontos de embarque, novos equipamentos de inspeção, sala de embarque aí com 7 portões. A capacidade de atendimento saltou de 950 mil para 2 milhões e 600 mil passageiros por ano. E em Corumbá, cidade que dá acesso ao Pantanal, o aeroporto conta agora com novos espaços de embarque, check-in, inspeção de passageiros e estacionamento também. Além de aumentar a capilaridade logística e impulsionar o desenvolvimento da economia sul-mato-grossense, esses novos terminais também vão reforçar a infraestrutura para atender moradores, turistas, empresários e produtores que dependem, né, do transporte aéreo diariamente. Mariana, Luciano.
2: Obrigada, Graziele. Graziele Bezerra, pelas suas informações ao vivo aqui na Voz do Brasil.
0: E ainda em Mato Grosso do Sul, mais cedo, o presidente anunciou a retomada de uma fábrica de fertilizantes, que vai contribuir para a segurança alimentar e o fortalecimento da produção agrícola no Brasil.
2: A obra vai contar com 5 bilhões de reais do novo PAC e vai gerar cerca de 8 mil empregos.
6: Os fertilizantes ricos em nitrogênio são essenciais para o rápido crescimento de plantações. Por isso, costumam ser usados para aumentar a produtividade de lavouras de soja, milho e feijão, por exemplo, para reduzir a dependência de outros países e garantir que esse produto continue fortalecendo a produção interna. O governo do Brasil anunciou a retomada das obras da unidade de fertilizantes nitrogenados 3, na cidade de Três Lagoas, no Mato Grosso do Sul. Serão investidos mais de 5 bilhões de reais com apoio do novo PAC. A ministra da Casa Civil, Miriam Belchior, destaca o potencial de obras como essa para o desenvolvimento do país.
7: Gera emprego, gera crescimento no país, é bom para todo mundo. Reúne o setor público, reúne o setor privado, as nossas estatais.
6: A retomada da construção da fábrica, que estava paralisada desde 2015, deve gerar cerca de 8 mil empregos diretos e indiretos. As operações estão previstas para começarem em 2029. O empreendimento será da Petrobras, que assinou contratos com as empresas responsáveis pela conclusão da obra. De acordo com a presidente da estatal, Magda Jambriar, a localização da fábrica é estratégica.
8: Isso é fertilizante para Mato Grosso, Mato Grosso do Sul, Goiás, Paraná, São Paulo, região que concentra nada mais nada menos do que 40% da demanda brasileira de ureia.
6: A ureia é um dos principais fertilizantes nitrogenados utilizados pelos agricultores. Quando entrar em operação, a fábrica terá capacidade para produzir o equivalente a 16% da demanda nacional. Para o presidente Lula, a retomada da obra representa um passo importante para fortalecer a produção de fertilizantes à base de nitrogênio nacional e impacta diretamente no preço dos alimentos.
9: Você tem quase que 85% da estrutura de uma obra como essa, de repente para e fica 12 anos parada. E o Brasil pagando preços absurdos de fertilizantes que poderiam ser produzidos no Brasil, que aumenta a cada guerra que alguém quer dar no outro lá fora. E o pobre brasileiro que vai comprar uma fruta, que vai comprar uma comida, paga o preço dessa guerra.
6: Quando a unidade de Três Lagoas entrar em operação, junto a outras 3 unidades comandadas pela Petrobras, a estatal projeta atender cerca de 35% do mercado nacional de ureia até 2029. Antes da retomada das fábricas, 100% da ureia consumida no país era importada. Reportagem Márcia Fernandes.
0: E também em Ponta Porã, o presidente Lula entregou hoje mais de 1.300 títulos de terra para assentados da reforma agrária.
2: A ação faz parte do programa Terra da Gente, que visa agilizar a destinação de terras no país.
10: A segurança do título da terra chegou para 1.390 famílias do assentamento Itamaraty, em Mato Grosso do Sul. A entrega dos documentos aos produtores em um dos maiores assentamentos da reforma agrária do país foi feita pelo presidente Lula. O representante da Cooperativa dos Agricultores Familiares do Assentamento Itamaraty, Ataíde Zambrushi, destacou os impactos para a comunidade.
11: Nós necessitamos desse título para as cooperativas poder crescer, recursos financeiros, agroindústria, para produzir alimento para esse Brasil. É dar de comer para a nossa agricultura, para os nossos alunos na escola, para a nossa Conab. Esse título representa muita coisa para nós.
10: Com mais de 50 mil hectares, o assentamento abriga cerca de 2.800 famílias, que produzem leite, grãos, frutas e hortaliças, e que também criam pequenos animais. Com o título definitivo da terra, os assentados passam a ter estabilidade para produzir e acessar políticas públicas, como crédito e assistência técnica rural. O presidente Lula destacou o esforço do governo para fazer desapropriações que levam à reforma agrária.
9: E está ficando cada vez mais caro. Não pensa que é barato, não, porque é caro. Desapropriar uma fazenda aqui nesse estado é muito caro. Não pense que é fácil fazer. Tudo

0: 42 unidades habitacionais em outros 10 assentamentos sumatogrossenses, em um investimento de 4 milhões de reais. Reportagem Luana Karen.
1: E o presidente Lula também comentou hoje assuntos internacionais.
2: Ele prestou solidariedade às vítimas do terremoto na Venezuela e ofereceu apoio ao país para a presidente venezuelana Delcy Rodríguez.
1: E parabenizou o novo presidente eleito da Colômbia, Thaisa Vitória, tem os detalhes.
3: Pela rede social X, o presidente Lula disse que tomou conhecimento com grande preocupação e consternação dos impactos causados pelo terremoto que assolou a Venezuela ontem. O presidente disse ainda que instruiu o Ministério de Relações Exteriores e a Embaixada do Brasil na capital venezuelana, Caracas, a avaliarem as medidas de assistência que o Brasil possa tomar para ajudar os atingidos. Ontem à noite, o Itamaraty divulgou nota declarando que não há brasileiros registrados entre as vítimas até o momento. Em evento nesta quinta-feira, em Mato Grosso do Sul, o presidente Lula disse que já conversou com a presidente da Venezuela, Delcy Rodríguez.
4: Nós fizemos uma reunião com vários ministros agora. Eu falei que a presidenta Delcy da Venezuela, de manhã do carro, para perguntar para ela o que ela precisava que a gente fizesse. E nós estamos reunidos, vários ministros, para a gente mandar tudo o que for necessário mandar para a Venezuela. Água, bombeiro, defesa civil, comida, remédio.
3: E pela mesma rede social, o presidente parabenizou o povo colombiano pelo processo democrático e soberano que elegeu Abelardo de la Espriella nas eleições do último domingo. Lula destacou a amizade entre Brasil e Colômbia e disse que ela é fundamental para a superação de desafios comuns, como a preservação da Amazônia, o enfrentamento da pobreza e o combate ao crime organizado. Reportagem Thaisa Vitória.
2: E agora há pouco, o presidente Lula divulgou em uma rede social que vai enviar, na manhã dessa sexta-feira, uma missão humanitária de busca e resgate urbano na Venezuela.
1: O Brasil vai enviar um avião KC-390 da Força Aérea Brasileira, que vai sair de Guarulhos com 36 bombeiros, técnicos da Defesa Civil Nacional, da Agência Nacional de Telecomunicações e 9 toneladas de equipamentos para socorro às vítimas.
2: No sábado, o Brasil vai enviar equipamentos para montagem de um hospital de campanha, purificadores de água com painel solar, medicamentos e material médico para cirurgias.
1: Lula afirmou também que segue acompanhando o trabalho de resgate e que o Brasil vai prestar todo o apoio necessário ao povo venezuelano.
2: Benefícios tarifários do Acordo de Livre Comércio entre Mercosul e União Europeia começaram a vigorar no mês passado.
1: Com eles, inúmeras oportunidades de negócio se abrem para empresas brasileiras no continente europeu, inclusive para as pequenas e médias.
2: E o governo do Brasil quer levar aos empresários mais conhecimento sobre essas oportunidades. Por isso, amanhã vai lançar uma plataforma voltada para eles.
1: Quem nos conta os detalhes sobre isso é o presidente da Agência Brasileira de Promoção das Exportações, a Apex Brasil, Laudemir Miller, que fala conosco ao vivo de São Paulo agora. Boa noite, presidente.
5: Boa noite.
1: Presidente, amanhã o senhor vai participar junto com o vice-presidente Geraldo Alckmin e o ministro do Desenvolvimento, Indústria, Comércio e Serviços, Márcio Elias Rosa, de um encontro com empresários, para apresentar a eles as oportunidades de negócios que podem surgir a partir da entrada em vigor do Acordo de Livre Comércio entre o Mercosul e a União Europeia, né? Que oportunidades são essas?
5: Olha, são oportunidades trilionárias. O Acordo Mercosul-União Europeia está trazendo está formando os maiores blocos do mundo, maiores blocos econômicos. E para vocês terem uma ideia, a Europa, ela traz de fora do bloco, ela importa 3 trilhões de dólares. E o acordo, ele vai abranger mais de 9 mil produtos, sendo que desses 5 mil produtos já estão com tarifa zero. E o que significa na prática? Significa que, por exemplo, hoje, né, antes do acordo, para a gente exportar um mel para a Europa, o produtor brasileiro pagava 17% de tarifa, de imposto. Para exportar uva, tinha que pagar 11%, 12%. Para exportar máquina, tinha que pagar imposto também. E com o acordo, essas tarifas vão reduzir e nós temos 5 mil produtos que essa tarifa já é zero. Então, isso vai melhorar muito os negócios do Brasil e vai dar acesso

0: a um mercado de 3 trilhões de dólares.
1: E vocês vão apresentar também, né, presidente, ferramentas para que esses empresários possam aproveitar melhor essas oportunidades. Uma delas é uma plataforma desenvolvida pela Apex Brasil sobre produtos brasileiros aptos a disputar esse espaço no mercado europeu, não é isso? Fala mais para a gente sobre essa plataforma, como é que ela vai funcionar?
0: É isso mesmo, Mariana. É porque o que a gente quer é que cada empresário ele possa ter a exata noção de qual que é a situação do seu produto. Ou seja, eu estou produzindo aqui o meu produto, ele, afinal de contas, a tarifa caiu ou não, quanto que é, qual é o benefício que eu vou ter nesse acordo, né? Então, essa ferramenta, ela vai estar disponível, é uma ferramenta que pode ser usada no computador, pode ser usada no celular, e cada um vai poder saber exatamente a sua situação, o produto que ele tem, o quanto que ele está sendo beneficiado. Mas saber qual é a oportunidade, né? É só o primeiro passo. O que a gente quer mesmo é que esse empresário possa transformar essa oportunidade em negócio, e por isso que a Apex Brasil, junto com vários parceiros, nós já planejamos, a gente tem uma programação de nos próximos 12 meses, até julho do ano que vem, nós vamos fazer 150 eventos de negócios só para o mercado europeu, onde a gente pretende aí beneficiar em torno de 2.600 empresas para que o empresário conheça a oportunidade que tem, mas principalmente em conhecendo essa oportunidade, possa encontrar compradores europeus e aí sim exportar e fazer negócios.
2: Bom, e essa plataforma pode também estimular as pequenas e médias empresas brasileiras a entrarem nesse novo mercado trilionário, né, que o senhor falou. O estímulo às exportações de empresas de pequeno porte é uma das metas da Apex para os próximos anos, não é isso?
0: Exato, Luciano. Isso é muito importante, que todo mundo que tá ouvindo a Voz do Brasil, os nossos empresários, as nossas cooperativas, os nossos produtores rurais, acreditem que a exportação é possível para todo mundo, é possível para os médios e também é possível para os pequenos. O que precisa fazer? Tem que se preparar, tem que entender o mercado, e nisso a Apex Brasil pode ajudar muito, com ferramentas de inteligência de mercado, planos de negócios e principalmente participar das nossas feiras, das nossas rodadas de negócios, tanto no exterior como no Brasil, quando a gente traz compradores internacionais ao Brasil. Então essa é uma grande mensagem, que é uma grande oportunidade para todos, pequenos e médios também têm essa oportunidade. Se prepararem, contando com o nosso apoio, a gente tem uma segurança muito boa de que também essa oportunidade vai ser viável e se transformar em negócio para eles.
1: Agora, o senhor mencionou anteriormente alguns itens que vão estar beneficiados aí pelo acordo, mel, por exemplo. A Apex já mapeou, né, o que vai ter essa redução tarifária para exportação para a Europa. Esses itens, eles coincidem com aqueles que vão ter aumento de tarifas imposto pelos Estados Unidos, né, na última uma taxação, ou seja, a minha pergunta é, as oportunidades na Europa, elas podem ajudar a reduzir o impacto dessa taxação norte-americana?
0: Sim, elas podem sim, né? Estados Unidos continua sendo um mercado muito importante, a gente continua promovendo as empresas e os produtos brasileiros nos Estados Unidos, mas a Europa é uma grande oportunidade que se abre também para os exportadores brasileiros. E para vocês terem uma ideia, a exportação do Brasil para os Estados Unidos, se a gente comparar janeiro a maio do ano passado com janeiro a maio deste ano, houve uma redução de em torno de 2 bilhões de dólares da nossa exportação. Só que ao mesmo tempo que nós caímos a nossa exportação para os Estados Unidos, o Brasil aumentou a exportação para a Europa. Nós exportamos a mais 1 bilhão e meio para a Europa, nós exportamos 8 bilhões a mais para a China e exportamos, por exemplo, para a Índia, quase 2 bilhões de dólares a mais também. Então, embora tenha caído a exportação para os Estados Unidos, o Brasil bateu recorde de exportação esse ano, se a gente pegar janeiro a maio, onde nós tivemos 12 bilhões de dólares a mais. E interessante, Luciano, é que das 2.000 empresas que estão com a Apex Brasil, que a gente trabalha, que a gente apoia e exportam para os Estados Unidos, nós tivemos 72% dessas empresas, elas diversificaram o mercado. Elas continuam exportando para os Estados Unidos, mas passaram também a exportar para outros mercados.
2: Presidente, Nós temos apenas um minutinho a mais.
0: Para a diversificação.
2: Atualmente o comércio entre Brasil e União Europeia movimenta cerca de 100 bilhões de dólares por ano. Você já tem uma estimativa de quanto esse fluxo pode crescer com a entrada em vigor, né, desse acordo?
0: Olha, Luciano, nós fizemos um estudo pegando só 543 produtos, que são aqueles que a gente tá priorizando, só esses 543 produtos, na estimativa da Apex Brasil, no nosso estudo, que são os nossos produtos prioritários, eles podem render ao Brasil no curto prazo, nos próximos 12 meses, um incremento de exportação de até 1 bilhão de dólares. E aí, basta também colocar que a gente tem não só esses 543, mas a gente tem milhares de outros produtos também com oportunidade, de modo que eu acho que a gente está com uma expectativa muito positiva de ter um crescimento aí de pelo menos 1 bilhão de dólares nos próximos meses para a Europa.
1: Muito bem, nós conversamos com Laudemir Miller, presidente da Apex Brasil, a Agência Brasileira de Promoção de Exportações. Muito obrigada pela sua entrevista aqui à Voz do Brasil, presidente.
0: Obrigado, Mariana. Boa noite a todos.
2: Garantir acesso à educação, lazer e proteção para crianças e adolescentes é um dever do Estado e de toda a sociedade, como estabelece a Constituição Federal.
1: Mas essa realidade ainda é distante para mais de 1.600.000 jovens de todo o país submetidos ao trabalho precoce.
2: Para mudar esse cenário, o Ministério do Trabalho e Emprego lançou o novo Plano Nacional de Erradicação do Trabalho Infantil.
1: Com metas válidas até 2035, a iniciativa quer fortalecer a rede de fiscalização e assistência social em todo o Brasil.
3: Brincar, estudar e se desenvolver. Direitos que ainda estão longe da realidade de milhões de crianças e adolescentes brasileiros. Segundo o IBGE, em 2024, o país registrou cerca de 1.650.000 crianças e adolescentes entre 5 e 17 anos em situação de trabalho infantil. O Nordeste concentra o maior número de casos, com 506.000 crianças e adolescentes nessa condição, seguido pelas regiões Sudeste, Norte, Sul e Centro-Oeste. Entre as principais causas estão a desigualdade social, a baixa renda familiar e a evasão escolar. No Brasil, qualquer trabalho é proibido para menores de 14 anos. Dos 14 aos 16 anos, só é permitido na condição de jovem aprendiz. Para enfrentar esse problema, o Ministério do Trabalho e Emprego lançou o Plano Nacional de Prevenção e Erradicação do Trabalho Infantil e Proteção a Adolescentes no Trabalho, com vigência até 2035. Uma conquista coletiva, destacou Roberto Guimarães, coordenador nacional de erradicação do trabalho infantil.
4: Esta quarta edição representa avanços significativos e confere maior estabilidade, continuidade e capacidade de planejamento de longo prazo.
3: O documento reúne metas, indicadores e estratégias para fortalecer a proteção de crianças e adolescentes em todo o país. A proposta foi construída de forma coletiva, com participação do governo, trabalhadores, empregadores, sistema de justiça, sociedade civil e organismos internacionais. Para o ministro do Trabalho e Emprego, Luiz Marinho, cabe à sociedade monitorar, fiscalizar as metas do plano e combater o trabalho infantil.
5: Esse é o compromisso deste quarto plano. O compromisso de todos e todas, para que nós possamos sonhar e trabalhar para realizar esse sonho, para um dia sermos declarados trabalho infantil erradicado.
3: Para a adolescente de Sergipe, Ellen Hipólito, representante do comitê que debateu o novo plano, lugar de criança não é no trabalho, é na escola, no brincar e na oportunidade de sonhar com um futuro melhor.
6: É por isso que esse plano, ele é muito mais do que um documento. Ele representa a construção de oportunidades e para que crianças e adolescentes eles possam realmente estar na escola e sonhar, que é o que a gente sempre quer na nossa infância.
3: Com duração de 10 anos, o novo plano vai orientar as políticas públicas de combate ao trabalho infantil em todo o país. A meta é fortalecer a rede de proteção e garantir que crianças e adolescentes tenham acesso à educação, ao lazer e ao desenvolvimento pleno de seus projetos de vida. Reportagem Pablo Mundim.
2: Essas foram as notícias do Governo do Brasil.
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1: Fique agora com as notícias do Poder Judiciário e do Congresso Nacional. Boa noite.
2: Boa noite para você. Até amanhã.

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2: STF começa a julgar ações que questionam a exclusão de pessoas com autismo da isenção de impostos na compra de veículos.
3: STJ valida uso da ferramenta conhecida como teimosinha em execuções fiscais.
2: TSE lança manual do eleitor.
3: Boa noite, eu sou Marcela Luiz.
2: E eu sou Walter Lima.
3: O Supremo Tribunal Federal começou a analisar dispositivos da regulamentação da reforma tributária que restringiram a isenção de impostos na compra de veículos por pessoas com deficiência.
2: A discussão envolve as regras de isenção do imposto sobre bens e serviços e da contribuição sobre bens e serviços instituídos pela reforma tributária.
3: Pela nova legislação, pessoas com deficiência têm direito à alíquota zerada na compra de veículos, mas o benefício foi restrito ao excluir situações que demandam suporte à mobilidade, como o autismo de nível 1. Na sessão de hoje, o plenário escutou as partes do processo. Depois, o julgamento foi suspenso e será retomado em uma outra data ainda a ser definida. A reiteração automática de ordens de bloqueio via Cisbajude pela chamada teimosinha é medida legítima para efetivar a execução, cabendo ao executado demonstrar causas impeditivas do gravame.
2: Essa tese do STJ deve ser seguida pelos tribunais de todo o país. Fátima Uchoa.
4: A teimosinha permite a repetição automática das ordens de bloqueio de dinheiro nas contas bancárias do devedor sem necessidade de nova decisão judicial. Para o relator na primeira sessão do STJ, ministro Sérgio Coquina, essa ferramenta contribui para a efetividade da execução, a duração razoável do processo e a eficiência da prestação jurisdicional, além de contribuir para impedir o esvaziamento de contas pelo devedor e aumentar as chances de localização de ativos financeiros para satisfazer o crédito. Ainda segundo o ministro, o risco de a teimosinha alcançar valores protegidos por lei é controlado pelos meios legais de impugnação e pelo dever do juiz de cancelar indisponibilidades irregulares ou excessivas.
3: TSE lança Manual do Eleitor, um guia que reúne as principais orientações para quem vai participar das eleições 2026.
2: O anúncio foi feito pelo presidente do TSE, ministro Cássio Nunes Marques, durante sessão desta quinta-feira. Estevão Furtado.
5: Além das versões impressa e digital do manual, a iniciativa também prevê vídeos explicativos no canal da Justiça Eleitoral no YouTube, um site exclusivo e conteúdos nas redes sociais do Tribunal. Entre as orientações estão a obrigatoriedade de apresentar um documento oficial com foto para votar e a proibição do uso de celular na cabine de votação, medida que garante o sigilo do voto. O presidente também destacou o lançamento do programa Seu Voto Importa, que amplia ações de inclusão e acessibilidade nas eleições e busca incentivar especialmente a participação de jovens de 16 e 17 anos no processo eleitoral.
3: Estatal é condenada a indenizar analista de RH ameaçada com canivete.
2: A trabalhadora deve receber R$12 mil por danos morais. Marja Lacerda.
6: A analista trabalhava em uma empresa que prestava serviços para a Celesc Distribuição em Blumenau, Santa Catarina. Quando a empresa foi vendida, o salário dos empregados passou a atrasar. Um deles, num ato de desespero, fez a analista refém, a ameaçando de morte. Para os ministros do TST, a Celesc, como empresa contratante, também é responsável por descumprir as normas de segurança no trabalho, permitindo que a trabalhadora terceirizada fosse exposta à situação de risco.
3: Justiça Federal atende a pedidos do MPF e determina consolidação de terra indígena no Pará.
2: Entes governamentais foram condenados a pagar mais de R$2 milhões por danos morais coletivos por omissão histórica. Vanessa Pereira.
7: A sentença reconheceu a validade do decreto estadual publicado em 1945, que garante o direito do território ao povo indígena Amanaié, no Pará. Além do pagamento de indenização por danos morais coletivos e por omissão histórica, o governo do Pará, o Instituto de Terras do Pará, a União e a FUNAI deverão fazer estudos técnicos e realizar a retirada de ocupantes irregulares da área.
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3: Uma boa noite.
2: E até amanhã.
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9: Eu sou Paula Groba.
10: E eu sou Humberto Pinheiro.
9: E estes são os destaques de hoje do Jornal do Senado, que começa agora.
10: Próximo presidente da República enfrentará desafio de ajuste fiscal, aponta relatório da IFE.
9: Discussão no STF sobre controle de gastos públicos repercute no Senado.
10: Nova lei amplia atendimento no SUS para pessoas com dor crônica.
9: Boa noite.
10: Boa noite.
9: Existem dores que duram meses ou até anos, afetam milhões de brasileiros e podem comprometer o trabalho, o sono e a qualidade de vida.
10: Para ampliar o atendimento a esses pacientes, uma nova lei garante assistência integral pelo SUS e cria o Dia Nacional de Conscientização e Enfrentamento da Dor Crônica. A repórter Marcela Cunha tem os detalhes.
11: As pessoas que convivem com dor crônica agora têm direito a atendimento integral pelo SUS. O texto prevê acompanhamento na rede pública e determina que o paciente seja informado sobre os riscos e possíveis efeitos adversos dos tratamentos. Segundo a Sociedade Brasileira de Estudos da Dor, a condição atinge cerca de 60 milhões de pessoas no Brasil. Para o senador Dr. Irã, do Progressistas de Roraima, a medida corrige uma lacuna no acesso a tratamento.
12: Um tema tão importante que é negligenciado pelo nosso Sistema Único de Saúde, que tem um tripé pétreo da universalidade, da equidade e da integralidade, que é o nosso SUS. Ao fazer a defesa desse projeto, você beneficia essas pessoas para que elas tenham acesso amplo e rápido ao nosso sistema de saúde, pessoas com dor crônica, e eu me incluo aqui, e assim é com muitas pessoas.
11: A nova lei também cria o Dia Nacional de Conscientização e Enfrentamento da Dor Crônica em 5 de julho. A data será representada pela cor verde e deve estimular campanhas sobre prevenção, diagnóstico, opções de tratamento e combate ao preconceito contra quem vive com dor constante. Para a senadora doutora Eudócia, do PSDB de Alagoas, a criação de uma data nacional tem um papel estratégico na ampliação da conscientização e na mobilização de profissionais e gestores em torno do tema.
13: A iniciativa confere visibilidade a uma condição que afeta milhões de brasileiros e que muitas vezes permanece invisível no debate público. A dor crônica compromete a qualidade de vida, limita a autonomia e interfere nas relações sociais, familiares e profissionais, configurando um importante desafio para o sistema de saúde e para a sociedade.
11: O projeto teve origem na Câmara dos Deputados e foi aprovado pelo Senado em maio, sob relatoria do senador Flávio Arnes, do PSB do Paraná. A regulamentação pelo Executivo deverá detalhar como esse acompanhamento será oferecido no SUS.
9: E o senador astronauta Marcos Pontes, do PL de São Paulo, defendeu que a avaliação para o exercício da atividade médica seja realizada pelo Conselho Federal de Medicina e não pelo Ministério da Educação, como prevê a medida provisória editada pelo governo federal. A proposta torna obrigatória a aprovação de um exame nacional para exercer a profissão. O texto já está em vigor, mas ainda precisa ser analisado pelo Congresso Nacional.
10: Segundo o parlamentar, a certificação dos profissionais deve ficar sob responsabilidade da entidade que representa a categoria, de forma semelhante ao que ocorre com a Ordem dos Advogados do Brasil. Já o MEC, caberia avaliar a formação dos estudantes, além de fiscalizar a qualidade dos cursos de graduação. Para Marcos Pontes, é necessário separar as funções de formação e fiscalização. Ele afirma que o órgão responsável pelo ensino não deve ser o mesmo encarregado de atestar a proficiência dos futuros médicos.
14: A função do Conselho Federal de Medicina é a avaliação dos profissionais. Assim como é feito na advocacia, você tem os cursos de formação de advogados e depois você tem a OAB para que o profissional possa ser certificado pelos seus pares para poder exercer essa profissão. Da mesma forma, da medicina.
9: O Supremo Tribunal Federal vai analisar uma proposta de súmula vinculante que pode impedir a criação de despesas públicas ou a concessão de benefícios sem a indicação do impacto no orçamento e da fonte de recursos para custeá-los.
10: O tema repercutiu no Senado. Os detalhes com o repórter Alexandre Campos.
15: Na opinião do senador Eduardo Girão, do Novo do Ceará, o Brasil não precisa escolher entre irresponsabilidade fiscal e ativismo judicial. O caminho correto, na visão dele, é cumprir a Constituição, respeitar a lei de responsabilidade fiscal e preservar o papel de cada poder. Já o senador Oriovisto Guimarães, do PSDB do Paraná, classificou de oportuna a proposta de súmula vinculante.
16: Vem no momento em que o país está ampliando gastos, desrespeitando a lei de responsabilidade fiscal, e é preciso que aqueles que querem que essa lei seja cumprida recorram ao Supremo e que o Supremo tenha um instrumento dessa súmula vinculante para facilitar os julgamentos e para que realmente a lei da responsabilidade fiscal seja respeitada.
15: Para Marcos Pestana, diretor executivo da Instituição Fiscal Independente, órgão vinculado ao Senado, que tem como uma de suas atribuições mensurar o impacto fiscal, especialmente os decorrentes de decisões dos poderes da República, a iniciativa é redundante. Ele explicou que a Constituição e a Lei de Responsabilidade Fiscal já exigem que qualquer gasto extra proposto venha acompanhado de medida compensatória, como corte de despesa ou aumento de tributos.
9: E quem assumir a presidência da República no próximo ano terá pela frente um grande desafio: equilibrar as contas públicas.
10: Um relatório da Instituição Fiscal Independente alerta que, sem medidas de ajuste, a dívida do governo pode alcançar um nível recorde na próxima década. A reportagem é de Douglas Castilho.
17: Segundo a entidade, a instabilidade em alguns dos maiores produtores de petróleo do mundo pressiona a inflação e prejudica o poder de compra das famílias, o que deve levar o Banco Central a manter uma política de juros altos por mais tempo. Assim, o relatório prevê que a inflação feche o ano em 5%, resultado acima do teto da meta, e que a taxa Selic diminua apenas 0,25 ponto percentual. O diretor da IFE, Alexandre Andrade, explicou como todo esse processo acontece na prática, dando o exemplo do diesel.
18: O diesel mais alto vai afetar fretes, custo de transporte de mercadorias, e isso tudo é repassado para os preços finais dos produtos. Então, a depender dos desdobramentos do conflito, isso tende a ser muito ruim para os índices de inflação.
17: Apesar desse aspecto negativo, o Brasil pode se beneficiar em outro ponto, ao menos no curto prazo. Como grande produtor de petróleo, o país aumenta o preço da venda, ganha dividendos pagos pela Petrobras e ainda melhora a arrecadação de tributos, cumprindo a meta fiscal no ano. Mas o relatório reforçou a preocupação com o aumento constante da dívida pública, que, segundo o documento, pode chegar a níveis insustentáveis em 2036.
9: O senador Isalci Lucas, do PL do Distrito Federal, destacou a instalação da Frente Parlamentar Mista de Defesa dos Feirantes. Segundo o parlamentar, a iniciativa busca fortalecer a atividade das feiras livres e valorizar os trabalhadores do setor.
10: Isalci defendeu ainda projeto de autoria da senadora Leila Barros, do PDT do Distrito Federal, que propõe a criação de regras para garantir que os feirantes que trabalham há pelo menos 5 anos na mesma feira não precisem se submeter à licitação e tenham o direito de transferir o ponto para familiares.
19: Eles estão passando por um momento difícil porque o governo não tem a sensibilidade, está querendo licitar todos os boxes das feiras, quer dizer, os grandes empresários que têm grana vão lá e vão ganhar a licitação.
9: E o fim da escala 6x1 terá sessão de debate temático no Senado. A sessão será no dia 1º de julho. O objetivo é discutir os impactos sociais, econômicos e produtivos da redução da jornada de trabalho.
10: A PEC, aprovada pela Câmara, reduz a carga semanal de 44 para 40 horas, garante 2 dias de descanso e prevê uma implementação gradual ao longo de 14 meses. Repórter Lana Dias.
20: Devem participar do debate especialistas, representantes do governo, do setor produtivo e dos trabalhadores. O presidente do Senado, Davi Alcolumbre, também confirmou a presença da Frente Nacional de Prefeitas e Prefeitos. O senador Randolfe Rodrigues, do PT do Amapá, diz ter expectativas tentativas de votar o texto antes do recesso parlamentar.
0: Então nós temos até 17 de julho para votar o fim da 6x1 e a instituição da escala 5x2. Eu estou confiante que antes de entrarmos em recesso, nós apreciaremos.
20: Mas o senador Oriovisto Guimarães, do PSDB do Paraná, disse que a proposta não deveria ser votada em período próximo às eleições.
21: E votar essas coisas em período pré-eleitoral é uma loucura. A escala 6x1 é a maior de todas as bombas fiscais que nós podemos aprovar.
20: A proposta de emenda à Constituição, que acaba com a escala 6x1, já foi aprovada na Câmara dos Deputados.
10: Com edição de Paula Groba e trabalhos técnicos de João Lira, o Jornal do Senado fica por aqui. Acompanhe agora as notícias da Câmara dos Deputados. Boa noite.
9: Boa noite e até amanhã.
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23: Avança projeto que amplia a promoção de eventos do esporte feminino.
24: Propostas ampliam suporte para mulheres grávidas e mães que estudam.
25: Câmara prioriza emissão de documento à vítima de violência doméstica.
26: Parlamentares aprovam novo símbolo para identificação da pessoa idosa.
27: Boa noite. Os deputados aprovaram um projeto que estabelece um novo símbolo nacional para identificar pessoas idosas. O texto pode seguir agora para o Senado, como informa a repórter Sofia Peçanha.
28: A Comissão de Constituição e Justiça da Câmara aprovou o projeto que institui um novo símbolo nacional de identificação da pessoa idosa. Hoje, o símbolo mais conhecido é o desenho de uma pessoa curvada com bengala. Pelo projeto, essa imagem será substituída por um novo símbolo, uma pessoa em pé acompanhada da inscrição 60+. O texto altera o Estatuto da Pessoa Idosa e a Lei de Atendimento Prioritário, para determinar que um novo símbolo seja utilizado em assentos preferenciais no transporte coletivo, vagas de estacionamento, filas e caixas prioritários, além de demais sinalizações destinadas ao atendimento preferencial da população idosa. Na justificativa do projeto, o autor, o deputado Gabriel Nunes, do PSD da Bahia, argumentou que o símbolo atual passa uma imagem negativa e estereotipada do envelhecimento, associando a pessoa idosa à fragilidade e à limitação física. A relatora do projeto, na Comissão de Constituição e Justiça, a deputada Maria do Rosário, do PT do Rio Grande do Sul, afirmou que o país vive uma mudança no perfil da população.
29: Nós estamos cada vez mais velhos, mas nós queremos a longevidade com qualidade de vida. As próprias palavras que a gente usa, parece que a gente fala sobre o mundo produtivo quando não estamos aposentados. E quando estamos aposentados, falamos em inativo.
28: O projeto não muda direitos nem cria novos benefícios para a população idosa, apenas altera a identificação visual. Essa padronização do símbolo, segundo a Maria do Rosário, também ajuda no reconhecimento dos direitos da pessoa idosa em diferentes ambientes.
29: Esses símbolos unificados no plano nacional contribuem também para que, independente do letramento da pessoa, a gente olhe para uma vaga de estacionamento, para um espaço, para uma fila e faça cumprir as demais leis, seja na saúde, seja no estacionamento, como eu falei, seja em todas as áreas. Então, eu creio que criar esse símbolo hoje faz uma diferença para um Brasil que quer assegurar dignidade, direitos e respeito, sobretudo, à pessoa idosa.
28: Alguns estados já utilizam o símbolo sugerido em suas regiões, mas agora o projeto institui a imagem como símbolo oficial em todo o país. Aprovado pelas comissões da Câmara, o projeto seguirá para o Senado. Da Rádio Câmara de Brasília, Sofia Peçanha.
22: Segurança Pública.
24: Adilson Barroso, do PL de São Paulo, apresentou projeto que cria um sistema de alerta por aplicativo para avisar vítimas de violência doméstica sobre a aproximação de agressores monitorados por tornozeleira eletrônica.
27: Adilson Barroso ressalta que a ferramenta permite chamar o serviço de emergência com envio da localização em tempo real, registrando as violações como elemento de prova. Ele acrescenta que, segundo o projeto, o poder público poderá fornecer celular às vítimas atendidas.
22: Votação.
24: A Câmara dos Deputados aprovou prioridade na emissão de documentos para mulheres vítimas de violência doméstica. A repórter Júlia Lopes conta como deve funcionar.
30: Mulheres vítimas de violência doméstica que tiverem seus documentos destruídos ou roubados pelo agressor poderão ter atendimento prioritário para emissão de novos documentos. A medida está prevista no projeto de lei do deputado Duda Ramos, do Podemos de Roraima, aprovado pela Comissão de Constituição e Justiça da Câmara dos Deputados. A proposta altera a Lei Maria da Penha e também poderá beneficiar os dependentes da vítima. A mudança busca fortalecer a proteção e a autonomia das mulheres ao reconhecer a importância da documentação pessoal para garantir independência e acesso a direitos. O texto prevê atendimento prioritário em órgãos de identificação civil, cartórios e demais entidades responsáveis pela emissão de documentos com medidas de segurança e proteção da privacidade das vítimas. A regra vale para todos os documentos pessoais da mulher e de seus dependentes. O relator da proposta, deputado Diego Garcia, do União do Paraná, destacou que o projeto prevê mecanismos de proteção e sigilo durante todo o processo.
1: A comprovação será feita presencialmente por meio do boletim de ocorrência ou outro documento equivalente que comprove a situação de violência doméstica. E um ponto muito importante, o projeto também garante que todo esse processo seja feito com segurança e sigilo, protegendo a vítima e evitando qualquer risco adicional à sua integridade.
30: O texto aprovado também altera o Código Penal. Assim, a retenção, subtração ou destruição de documentos da mulher ou de seus dependentes será classificada como violência psicológica contra a mulher. O projeto que garante prioridade na emissão de novos documentos para vítimas de violência doméstica segue agora para análise no Senado. Da Rádio Câmara de Brasília, Júlia Lopes.
22: Direitos Humanos.
27: Projeto que obriga pais agressivos a participar de programa de prevenção de violência pode seguir para o Senado. A repórter Paula Bittar tem os detalhes da proposta.
2: A Comissão de Constituição e Justiça da Câmara aprovou um projeto que obriga pais ou responsáveis que tenham praticado violência contra criança ou adolescente a participar de programas de prevenção desse tipo de agressão. A relatora na CCJ, a deputada Laura Carneiro, do PSD do Rio de Janeiro, disse que o texto se harmoniza com a Constituição Federal, que assegura às crianças com prioridade a proteção integral e o resguardo contra toda forma de negligência, violência, crueldade e opressão. O texto aprovado modifica o Estatuto da Criança e do Adolescente para estabelecer que, uma vez verificada a hipótese de violência física, sexual, psicológica, negligência ou abandono, a autoridade judicial poderá determinar, além do afastamento do agressor da moradia, seu ingresso em programas de prevenção de violência contra crianças ou adolescentes. O autor do projeto, o deputado José Medeiros, do PL de Mato Grosso, disse que a proposta caminha no sentido de trabalhar a saúde mental desses agentes.
3: Um projeto muito importante, porque trata, inclusive, sobre saúde mental. Nós temos vários casos, por exemplo, de violência doméstica em casa com crianças e que chega ao óbito. Esse projeto, ele amplia a atuação do juiz. Ele dá instrumentos para que o juiz possa, não só a questão da pena ali, que ele tem que se ater a isso, mas também demandar um tratamento para a saúde mental do pai ou da mãe que tiver envolvido em casos de violência contra crianças.
2: A proposta que obriga pais ou responsáveis que tenham praticado violência contra criança ou adolescente a participar de programas de prevenção desse tipo de agressão já pode seguir para análise do Senado, a menos que haja recurso para votação antes pelo plenário da Câmara. Da Rádio Câmara de Brasília, Paula Bittar.
22: Justiça.
24: A Câmara aprovou a proibição de candidatura ao Conselho Tutelar de pessoas condenadas por crimes graves. A repórter Fabielle Pires nos conta quais são os casos.
4: A Câmara dos Deputados aprovou uma proposta que proíbe a candidatura ao cargo de Conselheiro Tutelar de pessoas condenadas por crimes graves. Atualmente, para ser integrante de Conselho Tutelar, os candidatos devem ter reconhecida idoneidade moral. Mas a lei não lista critérios para esse requisito. Por isso, a deputada Ana Paula Lima, do Partido dos Trabalhadores de Santa Catarina, apresentou a mudança para impedir que condenados por crimes graves não possam concorrer. O Conselho Tutelar é um órgão de fiscalização que busca garantir que crianças e adolescentes tenham seus direitos respeitados. Os membros são eleitos em cada município a cada 4 anos. A relatora da proposta, deputada Laura Carneiro, do PSD do Rio de Janeiro, que foi secretária de Assistência Social, defendeu a importância dos conselheiros tutelares na proteção de crianças e adolescentes que estão em situação de vulnerabilidade. Ela julga que não pode ser conselheiro tutelar qualquer pessoa.
5: Não pode ser conselheiro tutelar aquele que comete um crime, né? Mesmo que ele tenha cumprido a sua pena, ele tem sob a sua tutela aquele delito que foi cometido na sua história.
4: O texto final aprovado foi elaborado pela relatora. Laura Carneiro definiu os crimes graves como aqueles previstos em algumas leis de combate à violência, como a Lei de Crimes Hediondos, crimes violentos previstos na Lei Maria da Penha, além de crimes de injúria contra criança e adolescente, racismo e de improbidade administrativa. O projeto que proíbe a candidatura ao cargo de conselheiro tutelar de pessoas condenadas por crimes graves foi aprovado por todas as comissões e segue agora para análise do Senado. Da Rádio Câmara de Brasília, Fabielle Pires.
22: Economia.
27: Dimas Gadelha, do PT do Rio de Janeiro, apoia o projeto que proíbe a exploração, a oferta e a publicidade de apostas de quota fixa. A proposta revoga a legislação que regulamenta as bets e prevê o bloqueio de plataformas, aplicativos e transações financeiras ligadas à atividade.
24: Dimas Gadelha alerta para o aumento do endividamento das famílias e para os prejuízos à saúde mental associados às apostas online. Segundo ele, a ideia é conter os impactos sociais e econômicos dessa atividade, prevendo inclusive punições para quem facilitar o acesso a plataformas proibidas.
22: Relações Exteriores.
27: Comissão aprova revogação de confisco de bens de alemães, japoneses e italianos por causa da Segunda Guerra Mundial. A repórter Maria Neves contextualiza a proposta.
6: A Comissão de Relações Exteriores da Câmara aprovou o projeto do deputado Kim Kataguiri, destinado a revogar um decreto de 1942, que tinha por objetivo confiscar bens de alemães, japoneses e italianos. Durante a Segunda Guerra Mundial, de 1939 a 1945, Japão e Itália se alinharam ao governo alemão de Adolf Hitler e formaram o chamado Eixo. No Brasil, o presidente da época era Getúlio Vargas, que ao final do conflito se alinhou aos adversários do Eixo, grupo chamado de Aliança e formado por França, Inglaterra, Estados Unidos e a antiga União Soviética. Foi nesse contexto da guerra que o governo brasileiro editou o decreto agora revogado. Kim Kataguiri ressalta que japoneses, alemães e italianos não tinham nenhuma influência ou participação nas decisões políticas e militares tomadas pelos governos de seus países durante a guerra. Para o deputado, manter o decreto em vigor não faz nenhum sentido e afronta os princípios de justiça e igualdade. Relator do texto, o deputado Luiz Felipe de Orleans e Bragança, do PL de São Paulo, afirma que a norma já era injusta em 1942. Ele ressalta que os imigrantes alemães, japoneses e italianos e seus descendentes jamais deveriam ter sido punidos pelas ações dos governos do Eixo. Hoje, na opinião do parlamentar, o decreto contraria o Estado Democrático de Direito.
7: Na diplomacia, os gestos são muito importantes. Esperamos que a revogação de norma tão cruel sirva como gesto de amizade em face de países tão caros à política externa brasileira e às relações internacionais do país.
6: Ainda em 1946, um decreto do então presidente Eurico Gaspar Dutra devolveu bens e direitos dos cidadãos italianos. As propriedades confiscadas de alemães e japoneses foram restituídas ao longo dos anos, apesar apesar disso, o decreto de 1942 nunca foi revogado. A última propriedade tomada pelo governo brasileiro na época era uma escola japonesa localizada em Santos, no litoral de São Paulo. Em 2018, o prédio foi devolvido à Associação Japonesa de Santos como parte das comemorações dos 110 anos da imigração japonesa para o Brasil. Os bens não reclamados foram incorporados ao patrimônio da União. O projeto que revoga decreto de Getúlio Vargas que confiscava bens de alemães, japoneses e italianos ainda será analisado pela Comissão de Constituição e Justiça. Da Rádio Câmara de Brasília, Maria Neves.
22: Educação.
24: Propostas ampliam a rede de apoio para grávidas e mães que estudam. A reportagem é de José Carlos Oliveira.
0: As comissões da Câmara dos Deputados analisam 5 projetos de lei que ampliam o apoio a estudantes grávidas em período pós-parto ou que estejam amamentando. A intenção é criar condições nas escolas e universidades para que elas possam se manter nos cursos normalmente. A relatora, a deputada Cris Tonietto, do PL do Rio de Janeiro, apresentou o texto consolidado das propostas nas comissões da Mulher e de Previdência e Assistência Social.
8: A gente sabe que tem um momento que é muito sagrado para a mulher, que é justamente a maternidade. Agora, também não é justo que uma mulher, justamente por estar grávida, por estar passando pelo período depois, no caso, puerpério, parto, que ela tenha ali algum tipo de cerceamento dos seus direitos, né? E principalmente esse vínculo materno-infantil. O projeto, ele promove um acolhimento, ele viabiliza a oportunidade para que a mulher possa ter o seu direito à educação assegurado.
0: O texto altera a Lei de Diretrizes e Bases da Educação Nacional para garantir adaptações necessárias nas instituições de ensino. A lei que regula os exercícios escolares em casa também ganha novas regras específicas para essas estudantes, sobretudo em relação a acompanhamento pedagógico e material didático. Cris Tonietto cita outros benefícios.
8: Às vezes a flexibilização de prazos administrativos, para que ela possa entregar eventualmente a monografia com um tempo um pouquinho mais dilatado, porque é uma questão de direito. Então, no ambiente acadêmico, a gente precisa de oferta mesmo, de espaços que possa a mulher amamentar o seu bebê, que ela possa, de repente, trocar uma fralda do bebê, se ela tiver que, por alguma razão, levar esse bebê, eventualmente, questões de acesso remoto para esta mulher, para que ela tenha a possibilidade de não deixar e não negligenciar em hipótese alguma a sua vocação primária, que é justamente a maternidade, mas também sem sacrificar de alguma forma os seus sonhos, os seus projetos.
0: De acordo com o texto, os mesmos direitos serão garantidos às estudantes que adotarem uma criança ou receberem guarda judicial para adoção. Nesses casos, o prazo do benefício é limitado a 120 dias, o mesmo da licença maternidade. A proposta ainda vai passar pela análise das comissões de educação e de Constituição e Justiça. Da Rádio Câmara de Brasília, José Carlos Oliveira.
22: Saúde.
27: O projeto de Florentino Neto, do PT do Piauí, garante que laudos, exames e relatórios médicos emitidos por profissionais da rede privada sejam aceitos pelo SUS. De acordo com o texto, os documentos poderão ser usados para encaminhamentos, regulação de consultas e continuidade de tratamentos na rede pública.
24: Florentino Neto acredita que a medida evita a repetição de consultas e exames já realizados. Segundo o deputado, o objetivo é reduzir a burocracia e acelerar o acesso dos pacientes a diagnósticos e a atendimentos especializados.
22: Esporte.
27: Projeto que busca ampliar a promoção de grandes eventos de esporte feminino avança na Câmara. A repórter Silvia Munhato tem os detalhes.
11: A Comissão de Esporte da Câmara aprovou o projeto para obrigar as entidades esportivas responsáveis pela organização de grandes eventos a adotar medidas de promoção do esporte feminino. A ideia é melhorar a visibilidade institucional, o acesso a estruturas esportivas adequadas e o desenvolvimento de categorias de base e formação profissional feminina. A proposta original da deputada enfermeira Rejane, do PCdoB do Rio de Janeiro, tratava do fortalecimento do futebol feminino com várias medidas para garantir a igualdade de gênero. A relatora, deputada Nélia Aquino, do Podemos de Minas Gerais, alterou a proposta, retirando alguns pontos que, segundo ela, já constam da Lei Geral do Esporte, e aproveitou para ampliar o alvo da proposta para todos os grandes eventos esportivos, não apenas o futebol. A deputada enfermeira Rejane apoiou as mudanças.
12: Quanto mais a gente consiga aprimorar uma proposta legislativa para valorizar, né, as mulheres, e eu tenho muita luta também com mulheres negras, com a população LGBT. Enfim, eu acho que a gente tem que ir à frente. Não dá para retroceder.
11: O projeto, que trata da promoção da participação feminina em grandes eventos esportivos, será analisado agora pelas comissões de Defesa dos Direitos da Mulher, de Finanças e Tributação e de Constituição e Justiça. Da Rádio Câmara de Brasília, Silvia Minhato.
24: O projeto reconhece as seleções brasileiras masculina e feminina de futebol como manifestação da cultura nacional e símbolo da identidade brasileira. Autor da proposta, Hélio Lopes, do PL do Rio de Janeiro, destaca o papel histórico das equipes na formação da memória e do sentimento de pertencimento dos brasileiros.
27: O texto ressalta tanto a trajetória da seleção masculina quanto a contribuição da seleção feminina para a valorização do futebol. Segundo Hélio Lopes, as duas equipes ajudam a projetar a imagem do Brasil no exterior e reforçam uma referência esportiva e cultural.
24: Termina agora o Jornal Câmara dos Deputados, produzido pela Rádio Câmara, com trabalhos técnicos de Wellington Teles e apresentação de Tércia Guimarães e Luciana Vieira. Uma boa noite para você.
27: A Voz do Brasil volta amanhã. Boa noite.
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Essa presidência informa que recebeu o seguinte ofício com justificativa para ausência na presente sessão extraordinária. Ofício número 5 de 2026 da vereadora Milena de Souza Lima Paulista. Cumprimentando-o cordialmente, venho por meio deste justificar a minha ausência na sessão extraordinária a ser realizada na data de amanhã, 25 de 6 de 2026, às 8h30. Infelizmente, por motivos de saúde, não poderei estar presente conforme atestado médico em anexo. Existindo quórum regimental, declaro abertos os trabalhos da presente sessão, solicitando aos vereadores e aos demais presentes que, em pé, observem um minuto de silêncio em respeito a Cristo que foi crucificado e ressuscitado, sendo que, em seguida, o vereador Antônio Arquideus Ibóio de Filho fará a leitura de um trecho de um livro sagrado de acordo com a norma regimental vigente, permanecendo todos em pé.

Naquele tempo, disse Jesus aos discípulos: Nem todo aquele que me diz, Senhor, Senhor, entrará no reino dos céus, mas o que põe em prática a vontade do meu Pai que está nos céus. Naquele dia, muitos vão dizer, Senhor, Senhor, não foi em teu nome que profetizamos, não foi em teu nome que expulsamos demônios, não foi em teu nome que fizemos muitos milagres. Então eu lhes direi publicamente, jamais vos conheci, afastai-vos de mim, vós que praticais o mal. Portanto, quem ouve estas minhas palavras e as põe em prática, é como um homem prudente, que construiu sua casa sobre a rocha. Caiu a chuva, vieram as enchentes e os ventos deram contra a casa, mas a casa não caiu, porque estava construída sobre a rocha. Por outro lado, quem ouve estas minhas palavras e não as põe em prática, é como um homem sem juízo, que construiu sua casa sobre a areia. Caiu a chuva, vieram as enchentes, os ventos sopraram e deram contra a casa, e a casa caiu, e a sua ruína foi completa. Quando Jesus acabou de dizer estas palavras, as multidões ficaram admiradas com o seu ensinamento. De fato, ele as ensinava como quem tem autoridade e não como os mestres da lei.

0: Passaremos a seguinte pauta.
1: Ata da 15ª sessão ordinária realizada em 15 de junho passado.

0: discussão e votação única do projeto de lei número 46/2026 do Executivo, que atualiza o beneficiário do auxílio aluguel concedido pela lei número 5.451 de 6 de maio de 2025 e da outras providências, com pareceres das comissões de Justiça, Finança e Planejamento.
1: Em discussão.
2: Com a palavra, senhor presidente.
1: Com a palavra, a vereadora Carol Marinelli Delbin.
2: Esse projeto realmente ele consta de uma atualização. Houve uma mudança no CNPJ de até então. Não está?
3: Está mais baixo.
2: É, houve uma alteração no CNPJ da empresa. O contrato inicial era de um aluguel de 18 meses. E agora, com a mudança do CNPJ, é necessária essa atualização, porque ainda faltam 5 meses. Que a prefeitura continue dando apoio. É a empresa JR Confecções de Roupas Pinhal Limitada. O atual CNPJ é o 59.897.889.001.02. A empresa está localizada na Avenida Dr. Rafael Urico Neto, 895, na Vila São Pedro. Então, nós sabemos a importância do incentivo às empresas. E o proprietário é o Vinícius Tony Martins. Serei favorável à aprovação do projeto.
1: Continue em discussão.
4: Com as palavras, senhor presidente.
1: Com a palavra, excelentíssimo senhor vereador Roberto Mendes Porto Filho.
4: Rapidamente, né? Restam 5 meses apenas para completar esse auxílio aluguel. E esse aluguel de 5 meses que faltam é de R$ 5.400 por mês para auxiliar nos trabalhos da empresa. É só, senhor presidente.
1: Continue em discussão. Em votação.

0: Douglas, aquisição de coletes, calçados e outros materiais necessários para a nossa guarda municipal, através de apuração de saldos, superávit dos anos anteriores de recursos próprios do município. Importante essa aquisição de materiais para a segurança de todos os nossos guardas municipais. Serei favorável à aprovação do projeto.
1: Continue a discussão.

0: Aprovado. O projeto de lei foi aprovado por 6 votos favoráveis e será encaminhado ao Poder Executivo para receber a sanção devida.
1: Discussão e votação única do projeto de lei número 50 de 2026 do Executivo, que dispõe sobre a autorização para abertura de um crédito adicional suplementar no valor de R$ 3.312,00. Fundo Municipal de Assistência Social, com pareceres das Comissões Justiça, Finanças, Serviço Público e Educação.
0: Em discussão.
2: Peço a palavra, senhor presidente.
0: Com a palavra, excelentíssima senhora vereadora Carol Manoel Delbin.
2: Se a gente observar, um valor considerável, né? Mas ali vem para custeio dos serviços de fretamento dos estudantes e munícipes em diversas linhas de transporte público escolar, bem como serviços prestados por entidades do terceiro setor, além da ITEC, da EMIP de Françoso e o Centro Dia do Idoso, para o Departamento de Promoção Social, Educação e Desenvolvimento Econômico, para um contrato desses serviços no início do segundo semestre. Serei favorável à aprovação do projeto.
0: Continue a discussão.
3: Peço a palavra, senhor presidente.
0: Com a palavra, excelentíssimo senhor vereador Roberto Mendes Porto Filho.
3: Rapidamente, né, a população vai... Está vendo que estamos votando um crédito aqui de mais de R$ 3 milhões. Então é importante salientar de onde vem essa verba de 3 milhões. Né? Então parte dela, cerca aí de R$ 400 mil, vai ser de redução de algumas fichas, né, da própria prefeitura. Então tira dinheiro de alguns lugares, por exemplo, de auxílio às indústrias, da parte de coleta de lixo, para ajudar no complemento desses R$ 3 milhões. Mas cerca de R$ 1.250.000 é de superávit de recursos próprios e R$ 1.660.000, um pouco mais, de recursos oriundos de emendas estaduais, né? Então é importante saber também de onde vem isso. Então há recursos para isso, por isso que está sendo votado esse crédito aqui hoje, para auxiliar nesse fretamento de estudantes e munícipes nas diversas linhas de transporte do nosso município. Só isso, senhor presidente. Obrigado.
0: Continue discutindo.

0: O projeto de lei foi aprovado por 6 votos favoráveis e será encaminhado ao Poder Executivo para receber a sanção devida.
1: Discussão e votação única do projeto de lei número 51 de 2026 do Executivo, que dispõe sobre autorização para abertura de um crédito adicional suplementar no valor de R$ 650 mil, Fundo Municipal do Direito da Criança e do Adolescente, com parecer das comissões de Justiça, Finanças e Educação.
0: Em discussão.
2: Peço a palavra, senhor presidente.
0: Com a palavra, a vereadora Carol Marinelli Delbin.
2: Esse projeto ele vem a pedido da nossa presidente do Conselho Municipal de Direitos da Criança e do Adolescente, Alessandra de Oliveira Benedetti. Está previsto o chamamento público para projetos destinados às políticas de proteção à criança e ao adolescente no ano de 2026. Então, esse provimento se faz necessário para que os projetos possam dar andamento. Serei favorável à aprovação do projeto.
0: Continue em discussão.

0: O projeto de lei foi aprovado por 6 votos favoráveis e será encaminhado ao Poder Executivo para receber a sanção devida.
1: Discussão e votação única do projeto de lei número 52/2026 do Executivo, que ratifica as alterações e a

0: consolidação dos contratos de consórcio público, estatuto social do consórcio intermunicipal CEMIL para o desenvolvimento sustentável e da outras providências, como pareceres das comissões de justiça, finanças e serviços públicos, educação e planejamento.
1: Em discussão.
2: Palavra, senhor presidente.
1: Com a palavra, a vereadora Carol Marinelli Delbin.
2: Importante ressaltar que o consórcio CEMIL, ele vem da gestão passada da ex-prefeita Cristina Brandão, deu continuidade à gestão do prefeito Sérgio. Ele incorpora os municípios de Aguaí, Amparo, Araras, Casa Branca, Espírito Santo do Pinhal, Leme, Mococa, Mogi Guaçu, Mogi Mirim, Pirassununga, São João da Boa Vista, São José do Rio Pardo, Vargem Grande do Sul. E se faz necessária reajustes na redação e algumas correções para parte técnica está em consonância ao Estatuto Social e toda a normatização do Tribunal de Contas. Nós temos como presidente do CEMIL o Eduardo Ribeiro Barisson, superintendente o Ivair Luiz Biasotto, e a sede é em Mogi Guaçu, e sabemos o quanto é importante a CEMIL estar em Espírito Santo do Pinhal, complementando vários serviços. Serei favorável à aprovação do projeto.
1: Continue.

0: O projeto de lei foi aprovado por 6 votos favoráveis e será encaminhado ao Poder Executivo para receber a sanção devida.
1: Discussão e votação única do projeto de lei número 53 de 2026 do Executivo, que dispõe sobre a autorização para abertura de um crédito adicional especial no valor de R$ 550 mil, reais, Fundo Municipal de Saúde, com pareceres das comissões de Justiça, Finanças e Saúde.
0: Em discussão.
2: Peço a palavra, senhor presidente.
0: Com a palavra, excelentíssimo senhor vereador Roberto Mendes Porto Filho.
2: Esse é um crédito especial, né? Importante também que a população tenha ciência disso. Esse é um crédito que ele vem todo de emendas de deputados federais, né, que estão destinando para a saúde do nosso município. Na verdade, todo esse crédito de R$ 550 mil reais vai tudo para o Hospital Francisco Rosas, para custeio de plantão, de maternidade e também para aumentar a disponibilidade médica para a própria maternidade. Então serão 150 mil, desses 550 total, 150 mil vem do deputado federal Carlos Sampaio, sempre presente, sempre ajudando aqui o nosso município, 100 mil vem do deputado também Maurício Neves e 300 mil vem da deputada Luciene Cavalcante, totalizando os 550 mil reais que irão para a saúde, todo para custear parte de maternidade do Hospital Francisco Rosas. É só, senhor presidente.
0: Continue a discussão.
3: Peço a palavra, senhor presidente.
0: Com a palavra, a excelentíssima senhora vereadora Carol Marinelli Leubin.
3: Apenas para complementar e agradecer essas verbas parlamentares, né, do deputado federal Carlos Sampaio, deputado federal Maurício Neves, deputada federal professora Luciene Cavalcante, que serão de muita valia para o nosso hospital.
0: Continue a discussão. Gostaria aqui de agradecer ao deputado federal Maurício Neves. Estive em Brasília solicitando esse recurso de R$ 100 mil ao Hospital Francisco Rosas. Todos nós sabemos da importância que é essas emendas para manter as nossas instituições e quanto o hospital consegue avançar com esses recursos. Nós estamos aí em um momento que o nosso hospital se torna referência. Então, eu gostaria aqui de deixar o meu agradecimento ao deputado federal Maurício Neves, que está enviando esse recurso e que está na conta. Recurso importante é o recurso que é pago, o recurso que cai na conta da instituição. Então, está aqui, ó, recurso enviado, recurso pago. Vai chegar até a instituição. Muito obrigado, deputado federal Maurício Neves.
2: Peço a palavra, senhor presidente.
0: Com a palavra, excelentíssimo senhor vereador Roberto Mendes Porto Filho.
2: Rapidamente, também gostaria de agradecer mais uma vez o deputado Carlos Sampaio e só frisar também que só nesses últimos 4 anos, o deputado Carlos Sampaio destinou praticamente R$ 500 mil por ano para o Hospital Francisco Rosas, né, compromisso que ele assumiu e que está cumprindo. Então, só nesses 4 anos foram R$ 2 milhões para o hospital, sendo que R$ 600 mil ele vai destinar ainda esse ano para completar os 2 milhões. E assumiu um compromisso publicamente que no próximo mandato também irá destinar R$ 500 mil todos os anos para o Hospital Francisco Rosas. Obrigado, deputado Carlos Sampaio. Só isso, senhor presidente.
0: Continue em discussão. Em votação.

0: Aprovado. O projeto de lei foi aprovado com 6 votos favoráveis e será encaminhado ao Poder Executivo para a sanção devida.
1: Discussão e votação única do projeto de lei número 54/2026 do Executivo, que dispõe sobre autorização para abertura de um crédito adicional especial no valor de R$ 400 mil, Fundo Municipal de Saúde, com pareceres das comissões Justiça, Finanças e Saúde.
0: Em discussão.
2: Peço a palavra, senhor presidente.
0: Com a palavra, excelentíssima senhora vereadora Carol Marinelli Delbin.
2: Para destacar também, são mais um valor do deputado Carlos Sampaio, de 150 mil, com mais 150 mil do deputado Jonas Donizete, mais 100 mil do deputado Maurício Neves, também será destinado ao Hospital Francisco Rosas para custear a manutenção dos leitos da unidade de terapia intensiva. Vamos ser favoráveis, com certeza, ao projeto.
0: Continue em discussão.
3: Rapidamente, senhor presidente, é só para também, mais uma vez, né, os deputados aqui ajudando o nosso município, principalmente a saúde do nosso município. Eu só gostaria de frisar a todos aqui que só hoje nós votamos aqui um montante de mais de 5 milhões de reais, né, para custear uma série de situações para o nosso município, né? Em principal, a saúde, né? Então é importante que a gente estamos aqui, nos disponibilizamos a vir aqui hoje, né? Fazer essa reunião extraordinária exatamente para isso, para colaborar com o município, votando rapidamente todos esses projetos, né? Que estão destinando um crédito para diversos setores do município de mais de 5 milhões de reais. É só isso, senhor presidente.
0: Continue em discussão. Gostaria, neste momento, de agradecer imensamente ao deputado federal Jonas Donizete. Ele está enviando o valor de R$ 150 mil ao Hospital Francisco Rosas. Mais uma vez, resultado dessa viagem que tive até Brasília, solicitando esse recurso. Mais uma vez, reforçando que os recursos do terceiro setor são de extrema importância para manter a qualidade e o trabalho que é desenvolvido por esse setor aqui em Espírito Santo do Pinhal. Então, muito obrigado ao deputado federal Jonas Donizete. E também nesse projeto de lei veio mais um valor de R$ 100 mil do deputado federal Maurício Neves. Estive agora falando com o secretário de saúde, Johnny Laurindo. É um valor que depois será repassado com recursos próprios ao Instituto Bezerra de Menezes. Como esse valor não poderia ir diretamente, foi feito um repasse agora para outros serviços e posteriormente, com recursos próprios, será destinado aí ao Instituto Bezerra de Menezes. Então, agradecer à Secretaria de Saúde, agradecer ao secretário que se disponibilizou a fazer esse repasse e dizer que a gente continua trabalhando aqui em conjunto com os deputados federais para que as nossas entidades continuem desempenhando um belo serviço, prestando esse serviço à população pinhalense. Muito obrigado, Jonas Donizete, e muito obrigado, deputado Maurício Neves.

0: presente projeto de lei foi aprovado com 6 votos favoráveis e será encaminhado ao Poder Executivo para receber a sanção devida.
1: Discussão e votação única do projeto de lei complementar número 7/2026 do Executivo, que dispõe sobre a criação de vagas de provimento efetivo na área de educação, alterando a Lei Municipal número 4006 de 2013 e da outras providências, com pareceres das comissões Justiça, Finanças e Educação.
0: Em discussão.
2: Peço a palavra, senhor presidente.
0: Com a palavra, a vereadora Carol Marinelli Delbin.
2: E chegou finalmente o projeto, né? Para que realmente as vagas e as complementações das nossas escolas, as professoras substitutas, elas possam ser chamadas e complementar o quadro na nossa educação. Acredito que todos os vereadores aqui têm recebido, nesses últimos 2 meses, professoras em contato perguntando, e aí vai chamar? E aí vai chamar? Né? Então, parabéns a todos nós, e sabemos que a professora Milena, ela justificou, por ela, ela gostaria de estar aqui também, tenho certeza, né? Então, serão admitidas mais 5 professoras de educação infantil, mais 5 professoras substitutas de educação infantil, 3 vagas de auxiliares de educação, 3 vagas de função de confiança de assessor pedagógico escolar. O crédito, ele já foi aberto, já aprovamos o projeto, e são pessoas que passaram no concurso de 2024. Eu gostaria de aproveitar, por ocasião de estarmos votando o projeto, e já informar a nossa população e aproveitar a presença do Davi Wilson Salles no nosso plenário. Também existe um anseio das pessoas que passaram nesse concurso, realizado em 2024, se ele teria uma prorrogação. Então, essa vereadora fez um requerimento à nossa diretora de educação, que é Alciane Gomes do Nascimento, perguntando exatamente isso, se há intenção da administração municipal em promover a prorrogação da validade do concurso público número 1 de 2024. Então, eu gostaria muito de agradecer à nossa diretora de educação, que a resposta já chegou. E como formadores de opinião, é importante que a gente possa dizer, aqui está destacando, que não há intenção da administração municipal em promover a prorrogação da validade desse concurso público. Também ela destaca que a prorrogação da validade do concurso público constitui faculdade da administração pública e não obrigação legal. E cabe ao Poder Executivo avaliar, dentro do seu planejamento administrativo e orçamentário, se é conveniente prorrogar o concurso. E ela também destaca que essa decisão não afasta o compromisso da administração municipal com a continuidade e a qualidade dos serviços prestados à nossa população. Então, fica aqui a resposta para as pessoas que estão, após a chamada desses professores, ficariam ainda aguardando a chamada dos próximos 2 anos, caso o concurso fosse prorrogado. Ele não será prorrogado, nem na área da educação, nem outros departamentos que também promoveu o concurso. Está aí a resposta para todos, e que a gente possa estar divulgando realmente para que as expectativas se acalmem. Serei favorável à aprovação do projeto e me solidarizo com algumas pessoas concursadas que tinham um anseio que a prorrogação acontecesse.
0: Continue a discussão.
3: Peço a palavra, senhor presidente.
0: Com a palavra, excelentíssimo senhor vereador Roberto Mendes Porto Filho.
3: É importante também salientar que o custo desse chamamento, dessas contratações, será somente para esse ano de R$ 785.280,74. Esse valor foi votado por nós aqui no PL 40, que foi votado no dia 18 de maio, que são recursos que vêm do Fundo Nacional de Desenvolvimento da Educação Básica. Né? Então, esse é um valor que veio desse fundo, então há recursos para isso. O que é importante, né? Inclusive, no parecer da diretoria de finanças, é que se atente tanto a diretora de educação quanto o nosso chefe de executivo para a previsão orçamentária dos próximos anos, porque é um valor, né, bastante considerável, de quase R$ 800 mil no ano. O que é importante, né? A gente não viu essa previsão orçamentária para os próximos anos, né? No que diz respeito ao impacto impacto orçamentário no projeto. Até isso foi uma discussão de projetos até com valores bem menores no, em discussão recente. Então é só importante que se frise isso, né? Há um custo de R$ 785 mil para essa contratação desses profissionais importantes para a manutenção da educação, mas que há necessidade de que essa previsão orçamentária seja feita de forma adequada também para os próximos anos, porque não é um valor pequeno, é um valor extremamente considerável. Então é só isso, senhor presidente. Muito obrigado.
0: Palavra continua aberta aos senhores vereadores.
4: Com a palavra, presidente.
0: Com a palavra, excelentíssimo senhor vereador Leandro Pereira.
4: Obviamente que eu sou favorável, né, a esse projeto. Eu também recebi várias perguntas, né, se o concurso iria ser prorrogado. E eu, ao mesmo tempo, acaba causando um pouco de preocupação e também a gente fica um pouco confuso, né, porque a gente sabe que o departamento tanto da educação, em questão de substituto, professores, tem necessidade em algumas escolas, tem faltado muito e, de repente, acaba abrindo algumas vagas e não prorrogando, né, esse concurso, que, de repente, pode ser às pressas, poderia estar chamando mais alguém, contratando mais. É uma pena. Eu, de verdade, estava torcendo muito para que esse concurso fosse prorrogado, para que, se de repente aparecesse, vamos dizer, uma dor de barriga, estaria ali para algumas pessoas que passou e estava com esperança, que estava na fila, né, para ser chamado. E agora a gente sabe, pela resposta da diretora da educação, que não será renovado, prorrogado esse concurso que foi feito. Bom, enfim. De verdade, eu estava na esperança, na expectativa que seria, sim, prorrogado esse concurso, e a vereadora Carol aí passa uma informação para a gente, esclarece a grande dúvida da maior parte da população. Confesso que eu fiquei surpreso, eu esperava, sim, que seria prorrogado por questão das urgências, da quantidade que precisa, né, de professores, da reclamação. Eu tenho feito algumas visitas e alguns professores falam, né, da importância de mais professores, de mais... Enfim, vamos esperar aí, tomara que seja o suficiente essa quantidade de vaga que foi aberta. E próximos dias aí, quem sabe aí saia um novo possibilidade de concurso para a população pianense. Obrigado, presidente.
0: Continue em discussão.
2: Peço a palavra.
0: Com a palavra,
2: presidente.
0: A vereadora Carol Marinelli Delbin.
2: Nós temos uma informação que o concurso público de 2024, todas as auxiliares de educação já foram chamadas no concurso. Então, realmente, haveria necessidade de um novo concurso para auxiliares de educação. O que poderia haver apenas nessa classificação, um novo concurso, e sim, talvez está prorrogando. Mas a competência é realmente do Poder Executivo dessa decisão, né? O que a gente precisa estar é sempre intermediando e acatando que a decisão é que não seja prorrogado em nenhuma das áreas e haverá um novo concurso. Né? Me solidarizo também com as pessoas. Segundo uma professora, ela disse assim para mim: então, eu seria a primeira a ser chamada após essa chamada, talvez. Primeira, segunda, terceira, né? Estaria ali. Então, muitas vezes eu nadei e morri na praia. É as palavras que eu ouvi, né, pela falta da prorrogação do concurso. Mas, enfim, vida que segue. Vamos aprovar. A necessidade é emergencial agora. Que sejam chamados esses novos cargos.
0: Continua em discussão?
3: Sem dúvida, né? Se há o concurso, é muito importante que essas pessoas pudessem ter sido aproveitadas, mas, enfim, como disse, né? É importante também a gente estar aprovando esse projeto nesse momento. Também é uma discussão muito grande, né? Já pensando em próximos concursos com relação a auxiliar de educação, auxiliar pedagógico, né? Auxiliares de educação, né, estão querendo isonomia salarial, com relação à docência, auxiliares pedagógicos, né? Aí um processo de nomenclatura diferente, para que esse edital seja feito de forma diferente. Então, uma discussão muito grande também nesse sentido, que a gente está tentando colaborar com essas auxiliares para ver se a gente consegue achar um meio aí para que realmente esse processo de isonomia salarial aconteça. Então, é importante também que o Poder Executivo se atente nesse ponto para os próximos concursos públicos. Muito obrigado, senhor presidente.
0: Continue em discussão. Gostaria de frisar aqui que nesses últimos anos eu fiz diversos requerimentos solicitando ao Executivo um posicionamento com relação ao concurso público. Aqui no Legislativo nós optamos, né, Ricardo, por fazer a prorrogação do concurso que foi feito até então pelo ex-presidente, o vereador Tony Zibordi. Nós prorrogamos o concurso, Tony, e gostaria de dizer a todas vocês que ficaram aí na expectativa, que infelizmente nós fizemos o possível, cobramos, não sei qual que é a ideia dos colegas, mas na minha ideia, como fiz aqui, acredito que deveria ser prorrogado, e espero que nos próximos meses, né, faça-se outro então, e dê uma nova oportunidade a todos de estar ingressando aí na carreira no nosso município. Gostaria também de dizer um agradecimento a vocês, vereadores, que estão aqui hoje nessa manhã, 8h30 da manhã, nós marcamos essa sessão extraordinária. Na segunda-feira, eu recebi uma ligação do excelentíssimo senhor prefeito, solicitando, né, a extraordinária. O requerimento chegou aqui ao final da tarde. E na terça-feira e na quarta-feira, eu solicitei que toda a equipe da Câmara Municipal entrasse em contato com os nobres colegas para darem os pareceres nos projetos, para que nesse período de recesso nenhum projeto fique parado aqui na Câmara Municipal, inclusive para poder votá-lo com os pareceres já, e também para ser feita algumas correções, porque esse projeto chegou numa celeridade muito grande aqui, tinham diversos apontamentos que precisariam ser ajustados para ser votado, e para não acontecer da gente votar aqui e depois ter problema de voltar de novo, né? E aí dar alguma problemática na hora da contratação. A gente sabe que está em cima, né, do período para encerrar o período de contratação. Então a gente procurou equalizar e votar hoje com uma celeridade total. Então está aqui nosso Legislativo à disposição, trabalhando por Pinhal, trabalhando para a cidade evoluir, desenvolver. Então, mais uma vez, agradecer a todos aqueles que puderam estar presentes. A gente sabe que aqueles que não puderam têm outros compromissos ou não puderam por questões de saúde, mas hoje nós conseguimos um quórum aqui suficiente. Isso mostra que a nossa equipe, a equipe de vereadores, está comprometida aqui com a nossa cidade. Muito obrigado a todos. Continue em discussão.
4: Peço a palavra, presidente.
0: Com a palavra, excelentíssimo senhor vereador Leandro Pereira.
4: Só para finalizar a minha fala sobre esse projeto, né? Primeiro, eu quero parabenizar o presidente por, né, renovar o concurso dessa casa, que foi feito por ex-presidente dessa casa, o Tony Zibordi. E eu fico pensando, imaginando, vereadora Carol, a frustração dessa pessoa, né, que estava próxima, era próxima da fila ser chamada, sabendo que poderia ter uma oportunidade de existir mais 2 anos, né? Por a renovação prorrogando esse concurso. Infelizmente, não vai poder mais, né, tá com essa esperança. É tão difícil, né, as pessoas prestar concurso, passar no concurso, ficar mais próximo, né, possível. E a gente sabe que são áreas que precisam muito, os departamentos são da educação. Cada dia que passa, você vê novas demandas. De verdade, eu fiquei bastante também frustrado. Eu imagino, se eu fiquei assim, imagina as próximas pessoas que seriam chamadas. Eu gostaria muito que teria feito essa prorrogação, e de verdade eu fiquei um pouco bastante triste por isso. Mas vida como Beto, vereador Beto, vida que segue. Obrigado, presidente.
0: Continue em discussão.

Nada mais havendo para ser apreciado na presente sessão extraordinária, esta presidência agradece a presença dos senhores vereadores, convocando-os para a próxima sessão ordinária a ser realizada no dia 3 de agosto, vindouro, no horário regimental. Declaro encerrados os trabalhos da presente sessão extraordinária.

0: Helios and the News, The Power of Love. Madonna com Rain é o seu Valença Tropicana, 4 para as 9 na Saudade FM.
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0: 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Parabéns! Logo após o breve intervalo, tem a veiculação obrigatória da Voz do Brasil. Às 22 horas eu volto aqui no seu dial com a nossa programação musical. Lembrando que a partir de agora, as músicas continuam. 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Eu, Adriana Lima, volto já já.
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